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3: 21 horas e 1 minuto.
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6: Uma linda semana pra você que tá começando, e que seja de ouros, que seja especial. Hoje é segunda-feira, bora desfrutar e aproveitar dele, claro, curtindo aquelas músicas que a gente gosta, aquela sofrência boa, aquele sertanejo apaixonado. O Love Nejo dessa segunda-feira tá começando e essa é a nossa primeirinha da semana.
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7: Salva vocês, salva vocês.

0: quem gostou, joga a mão no céu e faz barulho que eu quero ouvir. 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

0: acabou com uma moda só, viu? Obrigada, gente.
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2: A gente queria agradecer a presença de cada um de vocês. Obrigado pelo carinho. Obrigado pela amizade de vocês. É muito prazeroso, muito gratificante tudo que tem acontecido nas nossas vidas. E eu fico feliz demais de ter tanto amigo assim, tantas pessoas que gostam do nosso trabalho, gostam de mim, aprenderam a gostar do Guilherme. Uma salva de palmas pra vocês. Céu e Guilherme no pelo ao vivo, Guilherme.
3: Obrigado, gente.
2: Esse DVD vai pro seu vovô, né, cara?
3: Isso aí.
2: Bora. Nós. Nice.

0: Obrigado, gente. Obrigado mesmo. Valeu demais. Muita gente não sabe o quanto é difícil você trabalhar com música hoje, mas isso aqui está sendo feito com muita verdade, muito carinho. E a nossa essência, o que a gente gosta de cantar, o que a gente ouve até hoje. Mais uma vez, obrigado vocês. Uma salva de palmas, vocês foram foda. Obrigado, gente. Valeu, gordão.
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6: 21 horas e 23 minutos.
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2: Curta e aproveite, você está no Love Nejo. Aumente o volume e vamos juntos.
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0: Boa noite, Campo Grande!
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2: No piano, Tudo Borges.

0: de palmas, gente. Dudu Borges! Obrigado.
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5: 21 horas e 42 minutos.
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1: Se emocione com essas músicas que tocam aqui no Love Nejo e também faça a sua indicação. É o Love Nejo de hoje que tá rolando.
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1: Mateus!
2: Sorocaba!
1: Como é que vocês estão?
3: E aí, meu irmão?

Olha, você tá ouvindo um sim de quem disse não pra tantos caras. Jorge Matheus.

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0: Muito obrigado.
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2: Muita luz nessa segunda-feira. Se apaixone pela vida. Tem muita coisa legal. Apesar dela ser... ter seus altos e baixos, saiba que ela é muito legal. Love Nation nessa segunda-feira. Infelizmente está acabando o programa desse começo de semana, mas amanhã tem mais.
3: 22 horas e 1 minuto.
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1: 22 horas e 3 minutos.

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0: 22 horas e 21 minutos.
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0: 23:53.
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0: 23 horas e 59 minutos.
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0: Meia-noite e 25 minutos.
1: Não adianta insistir. Telefone mudo não pode falar, né?

0: 1:35.
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0: 1:59.
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aprendesses o dom de Deus, se compreendesses o amor que Deus tem por ti, se descobrisses o que Ele quer te presentear.

0: 3:53.
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0: 5:16.
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Que bênção poder estar aqui com você neste momento, meu irmão, minha irmã em Cristo. Deus nos reuniu mais uma vez para orar juntos neste dia que a bondade do Senhor nos presenteou. Estamos na terça-feira, 7 de julho de 2026. E antes de elevarmos nossos corações ao Senhor, quero te fazer um convite rápido. Toque no botão de curtir aqui embaixo. Pode parecer algo pequeno, mas é através desse gesto que essa oração chega até aqueles que estão precisando de uma palavra de conforto, de cura e do toque poderoso de Deus na vida deles. Meu irmão, minha irmã, antes de pedirmos qualquer coisa nesta manhã, vamos parar por um instante e reconhecer tudo aquilo que já recebemos, porque é fácil abrir os olhos e já começar a lista das preocupações. É fácil acordar pensando nas contas, no trabalho que espera, no trânsito, nos filhos que precisam de nós. Mas hoje o Senhor nos convida a começar de um jeito diferente. Antes de pedir, agradecer. Antes de chorar, louvar. Antes de olhar para o que falta, contemplar o que já foi dado, porque a gratidão muda o olhar. A gratidão transforma o pouco em suficiente. A gratidão abre no coração um espaço onde a paz finalmente cabe. Quem começa o dia agradecendo, já começa vencendo, mesmo que a batalha ainda não tenha terminado. Priso, e olha que o mundo faz o contrário. Ensina a reclamar antes de contemplar, a exigir antes de reconhecer, a correr antes de agradecer. Mas nós, filhos de Deus, fomos chamados a viver de outro modo. Se você acordou hoje, é porque Deus ainda tem um propósito para a sua vida. Se o seu coração ainda bate, é porque a sua missão ainda não terminou. E se há uma criança dormindo no quarto ao lado, um neto que você carrega no coração, um jovem por quem você reza em silêncio, saiba que Deus os ama ainda mais do que você é capaz de amar. É por eles, por essa nova geração que cresce em meio a tantos perigos, que também vamos rezar nesta manhã. Que o Senhor guarde os pequenos, que Ele proteja os jovens, que Ele console o coração de cada pai e de cada mãe que se preocupa. Com fé e confiança, vamos iniciar a nossa oração. Em nome do Pai, do Filho e do Espírito Santo. Amém. Creio em Deus, Pai Todo-Poderoso, Criador do céu e da terra. Creio em Jesus Cristo, seu único Filho, nosso Senhor, que foi concebido pelo poder do Espírito Santo, nasceu da Virgem Maria, padeceu sob Pôncio Pilatos, foi crucificado, morto e sepultado, desceu à mansão dos mortos, ressuscitou ao terceiro dia, subiu aos céus, está sentado à direita de Deus Pai Todo-Poderoso, de onde há de vir a julgar os vivos e os mortos. Creio no Espírito Santo, na Santa Igreja Católica, na comunhão dos santos, na remissão dos pecados, na ressurreição da carne, na vida eterna. Amém. Pai de amor infinito, antes de qualquer súplica sair dos nossos lábios, queremos parar diante de Ti e simplesmente agradecer. Obrigado, Senhor, pela vida que pulsa dentro de nós. Obrigado pelo ar que enche o nosso peito quando acordamos. Obrigado pelo teto que nos cobriu esta noite, pela cama onde descansamos, pelo pão que ainda encontraremos sobre a mesa. Te agradecemos pela fé que colocaste no nosso coração, mesmo quando ela nos parece pequena. Te agradecemos pela esperança que nos faz levantar a cada amanhecer. Te agradecemos pelo Espírito Santo que sopra dentro de nós quando já não temos mais forças para continuar. Obrigado pelas pessoas que colocaste no nosso caminho, pela mão amiga que nos socorreu na hora certa, pela palavra de conforto que chegou quando o coração já estava no chão, pelo abraço apertado depois de um dia difícil, até pelas provações, Senhor. Nós te agradecemos, porque foi justamente nelas que aprendemos a confiar mais em Ti e a soltar aquilo que julgávamos controlar. Que a nossa gratidão não dependa das circunstâncias. Que possamos Te louvar tanto no dia de fartura quanto no dia de escassez.
que o nosso coração aprenda a reconhecer as tuas bênçãos até nas coisas mais simples. Um sorriso na porta de casa, um copo de água fresca, o barulho da chaleira pela manhã, um novo amanhecer depois da noite, porque tudo, absolutamente tudo, vem das tuas mãos generosas, e nada do que temos seria possível sem o teu amor. Te agradecemos até por aquilo que ainda não veio, mas que já confiamos que virá. Te agradecemos pela oração que estamos fazendo agora, por este momento em que paramos tudo para estar contigo, e te pedimos, Senhor, que a nossa vida inteira se torne um louvor, no trabalho e no descanso, na alegria e na dor, na abundância e na falta, que a nossa boca aprenda a agradecer antes de reclamar, e que o nosso coração nunca se esqueça de onde vêm todas as bênçãos. Espírito Santo de Deus, derrama sobre nós a tua sabedoria neste novo dia. Concede-nos a luz que vem do alto, aquela que o mundo não pode dar nem sequer entender, porque diante de nós se abrem muitos caminhos, e nem todos conduzem à vida. Tu conheces as armadilhas que se escondem por trás das promessas fáceis. Tu vês o engano vestido de atalho, a mentira disfarçada de solução rápida, o brilho que esconde a queda. Dá-nos discernimento para não sermos enganados. Dá-nos coragem para escolher o caminho certo, mesmo quando ele for o mais difícil e o mais estreito. Quando eu precisar tomar uma decisão no trabalho, ilumina o meu pensamento. Quando eu estiver diante de uma proposta, de um contrato, de uma escolha que pode mudar a minha vida e a da minha família, sussurra ao meu coração aquilo que é justo. Quando a pressa quiser me empurrar, ensina-me a esperar em ti. Quando o medo quiser decidir por mim, lembra-me de que tu vais na frente, que eu saiba distinguir a tua voz no meio de tantas vozes, que eu saiba discernir o essencial no meio de tanto barulho, que eu não confunda o que apenas brilha com aquilo que realmente vale. Guia os meus passos, um de cada vez, para que ao fim do dia eu possa dizer, com o coração em paz, que andei nos teus caminhos e não nos meus. Ó Senhor da paz, tantas vezes acordamos com o coração já apertado, a mente que não descansou durante a noite, os pensamentos que voltam como ondas insistentes, a ansiedade que aperta o peito antes mesmo de o dia começar. Vem, Senhor, e silencia dentro de nós tudo aquilo que rouba a nossa paz. Onde houver angústia, traz serenidade. Onde houver medo do futuro, traz confiança. Onde houver noite sem sono, traz o teu descanso. Onde houver aquele peso invisível que ninguém vê, mas que carregamos por dentro dia após dia, traz o alívio da tua presença. Liberta-nos, Senhor, dos pensamentos que nos afundam, daquela voz interior que só sabe acusar, só sabe temer, só sabe repetir que não vamos conseguir, que já é tarde demais, que não somos suficientes. Cala essa voz com a tua palavra, preenche o vazio com a tua esperança. Cura as feridas que ninguém enxerga, mas que doem no silêncio da madrugada. Concede-nos aquela paz que ultrapassa todo entendimento, a paz que não depende de tudo estar resolvido, mas que nasce de sabermos que tu estás no controle de tudo, que a nossa mente encontre repouso em ti, que o nosso coração, tantas vezes cansado, volte a bater com mansidão e que, ainda hoje, alguém que sofre em silêncio, sentado sozinho diante da janela, sinta que não está abandonado, porque tu estás bem ao lado dele. Senhor Jesus, médico das almas e dos corpos, a ti entregamos toda a enfermidade que pesa sobre nós e sobre aqueles que amamos. Tu que passavas pelo mundo curando os doentes, que tocavas os que ninguém queria tocar, que devolvias a vista aos cegos e os passos aos paralíticos, olha com misericórdia para cada pessoa que hoje sofre em um leito de dor. Onde houver doença, manifesta a tua cura. Onde houver fraqueza, derrama a tua força. Onde houver um diagnóstico que assusta, um exame que ainda não voltou, uma sala de espera cheia de aflição, vem tocar com a tua mão poderosa e traz a tua paz.
Visita, Senhor, os quartos de hospital onde alguém luta pela vida nesta manhã. Visita as casas onde um doente é cuidado com amor e com cansaço, dia e noite, sem descanso. Fortalece os que velam à cabeceira, os que já não sabem mais o que fazer, os que rezam entre lágrimas, esperando um sinal do teu cuidado. Ilumina as mãos dos médicos e das enfermeiras. Dá sabedoria a quem cuida, paciência a quem trata, esperança a quem espera por notícias. E se for da tua vontade, Senhor, concede a cura completa do corpo, da alma e do coração. Mas se a cura demorar a chegar, se o caminho for mais longo do que gostaríamos, dá-nos a graça de confiar que tu nunca abandonas os teus filhos na hora do sofrimento e que até no leito da dor a tua presença é remédio. Lembra-te também, Senhor, daqueles que sofrem sozinhos, sem ninguém que segure a sua mão, sem visita, sem uma palavra de carinho, que eles sintam o teu consolo. E cura, Senhor, não apenas o corpo, mas também as feridas da alma, a mágoa antiga que não sara, o luto que ainda dói, o cansaço de quem cuida e já não tem para quem pedir socorro. Tu és o médico que não se cansa e a ti nada é impossível. Senhor Deus de amor e proteção, nesta manhã colocamos diante de ti os nossos filhos, os nossos netos, toda essa geração de jovens que cresce em um mundo cheio de perigos. Tu sabes as batalhas que eles enfrentam, muitas vezes escondidas atrás de um sorriso ou do silêncio de um quarto de porta fechada. Protege-os, Senhor, das más companhias que os afastam do bem. Protege-os das ideologias que confundem a verdade, das telas que roubam a inocência, das vozes que sussurram que o pecado é liberdade. Guarda o coração deles puro, mesmo quando o mundo inteiro lhes disser exatamente o contrário. Dá-lhes discernimento desde cedo, que eles saibam distinguir o amigo verdadeiro do falso, a palavra que edifica da que destrói, o caminho da vida do caminho da perdição. Abençoa os seus estudos, ilumina as suas escolhas, revela a cada um deles a vocação que preparaste desde antes de nascerem. E aos pais e avós que rezam em silêncio, angustiados por um filho que se afastou, aflitos por um neto que trilha caminhos perigosos, aflitos diante de uma cadeira vazia à mesa do jantar, dá-lhes a paciência que não desiste e a fé que não se cansa de esperar, que essa geração se torne uma geração de paz, uma geração de fé, uma geração de esperança, que eles cresçam sabendo que são amados por ti, antes mesmo de conhecerem o mundo, e que sempre haverá um caminho de volta para casa. Coloca no caminho deles pessoas boas, Senhor. Um professor que inspire, um amigo que puxe para cima, uma palavra dita na hora certa que os faça repensar uma decisão, e onde a nossa oração de paz já não alcança, que a tua graça alcance, onde a nossa palavra já não é ouvida, que a tua voz fale mais alto. Nós entregamos cada um deles nas tuas mãos, com a certeza de que tu cuidas dos nossos filhos ainda melhor do que nós mesmos. Senhor da Providência, a ti entregamos também as nossas necessidades mais concretas, aquelas que às vezes nos tiram o sono no meio da noite. Tu conheces cada conta que precisa ser paga, cada boleto que se acumula sobre a mesa, cada mês que termina antes do dinheiro acabar. Nada disso te é indiferente. Que não falte o pão sobre a nossa mesa, que não falte o necessário para os nossos filhos, que não falte o suficiente para a dignidade de cada família que hoje se aperta para conseguir chegar ao fim do mês. Liberta-nos, Senhor, do peso das dívidas que sufocam. Abre portas de trabalho para quem está desempregado, para quem envia currículos e não recebe resposta, para quem acorda cedo, se arruma e sai à procura de uma oportunidade sem saber se voltará com uma boa notícia. E aqueles que já têm um emprego, abençoa o suor do seu rosto, dá sentido ao seu esforço, faz render aquilo que ganham com honestidade, abençoa os pequenos negócios, a venda que precisa acontecer, a oficina, a loja, a barraca da feira, o trabalho de quem começa do zero, e ensina-nos, Senhor,
a administrar com sabedoria aquilo que colocas em nossas mãos, a não amar o dinheiro, mas a usá-lo para o bem e para ajudar quem tem menos. Que a nossa confiança nunca esteja na conta bancária, mas sempre na tua providência que jamais falha e que sempre chega na hora exata. E se hoje o dia parecer difícil, se as portas parecerem fechadas, se a preocupação bater à porta antes mesmo do café, lembra-nos, Senhor, de que tu vestes os lírios do campo e alimentas os pássaros do céu. Se cuidas de cada pequeno detalhe da criação, quanto mais cuidarás de nós, que somos teus filhos. Dá-nos, então, o pão de cada dia, mas dá-nos também a paz de cada dia, para que possamos trabalhar sem angústia e descansar sem medo. Santíssima Virgem Maria, Mãe da confiança e da esperança, a ti confiamos agora todas as orações que levamos ao teu Filho nesta manhã. Tu, que guardaste no coração cada palavra e cada mistério, apresenta ao Senhor cada súplica, cada lágrima e cada agradecimento que brotou de nós. Cobre-nos com o teu manto sagrado, ó Mãe. Estende sobre a nossa casa a tua proteção materna e afasta de nós todo o mal, todo o perigo, toda a sombra que queira nos ferir. Guarda cada membro da nossa família, onde quer que estejam neste momento, no caminho do trabalho, na sala de aula, na estrada ou dentro de casa. Ensina-nos, Senhora, a viver como tu viveste, na humildade que não busca aparecer, na pureza que agrada a Deus, na confiança que se entrega sem reservas à vontade do Pai. Conduze-nos, passo a passo, pelo caminho da santidade, até que um dia possamos contemplar a face do teu Filho. A ti nos entregamos, hoje e sempre. Amém. Agora, unidos como irmãos, com a mesma fé que nos reúne todas as manhãs, elevemos juntos a oração que o próprio Jesus nos ensinou. Pai nosso que estais nos céus, santificado seja o vosso nome, venha a nós o vosso reino, seja feita a vossa vontade, assim na terra como no céu. O pão nosso de cada dia nos dai hoje, perdoai-nos as nossas ofensas, assim como nós perdoamos a quem nos tem ofendido. E não nos deixeis cair em tentação, mas livrai-nos do mal. Amém. E confiando na proteção do príncipe da milícia celeste, aquele que Deus enviou para nos defender no combate, rezemos com confiança. São Miguel Arcanjo, defendei-nos no combate. Sede nosso refúgio contra as maldades e as ciladas do demônio. Ordene-lhe Deus, instantemente o pedimos. E vós, príncipe da milícia celeste, pelo poder divino, precipitai ao inferno a Satanás e a todos os espíritos malignos que andam pelo mundo para perder as almas. Amém. Meu irmão, minha irmã, se você chegou até aqui em oração comigo, quero te fazer um pedido especial como prova da sua fé e da sua confiança no poder de Deus. Peço que você escreva aqui nos comentários: São Miguel, rogai por nós. Que Deus sempre abençoe a sua caminhada e fortaleça a sua fé. Amém.

Diz como a corça suspira pelas correntes das águas. Assim a minha alma suspira por ti, ó Deus. Minha alma tem sede de Deus, do Deus vivo. Quando eu irei, quando me verei perante a sua face, as minhas lágrimas têm sido meu alimento de dia e de noite. Enquanto as pessoas que estão ao meu redor me perguntam onde é que está o seu Deus. Mas eu me lembro dessas coisas, de quando eu saía em procissão à casa do meu Deus, multidão em festa. E eu pergunto a mim mesmo, por que você está abatida, minha alma, e por que você se perturba dentro de mim? Espera em Deus, pois eu ainda o louvarei a Ele, meu auxílio e Deus meu. Esta canção nos fala sobre isso, desse momento de crise que todo cristão vive. Essa guerra entre a alma e o espírito, a sede, a fome pela presença de Deus e ao mesmo tempo esse desespero de alma pedindo ao Senhor por socorro. Mas hoje nós queremos dizer para você que o segredo está no espera em Deus, pois eu ainda louvarei.

Estamos chegando para mais um despertar. Ai, que saudade que eu estava de vocês, hein? Que saudades. Então, bora! Bom dia, meu povo guerreiro! Se eu não tenho a ti, não tenho nada. Escancar um sorriso nesse rosto lindo. Abra os braços. Vamos abraçar a vida que está despertando lá fora, nessa manhã gostosa, criançada aí de férias escolares, agitando os lares aí por esses rincões afora. Coisa linda, aquela revoada de crianças. Nós temos recebido os nossos netos por aqui. É muito bom. O sol nasceu e com ele a certeza de que mais um dia comum não é o suficiente. Olha ao seu redor. O mundo não espera por quem hesita. E a história não é escrita pelos que assistem. Ela pertence a quem se levanta e age. Tem que levantar e agir. A maior prisão que existe é a da nossa própria mente. Romper essas correntes é o primeiro passo para a verdadeira liberdade. Então, é hora de acordar para o propósito que está preparado para você. Não espere o momento perfeito. O momento perfeito é construído com coragem, suor e atitude. Saia da inércia. Se o mar está calmo, mude a direção do barco ou comece a remar com mais forças. Grandes destinos exigem grandes movimentos. Seja você a resposta. Em vez de apenas apontar os problemas, levante-se para ser parte da solução hoje. Deus nos deu o fôlego da vida nessa manhã, não para apenas assistirmos o tempo passar, mas para deixarmos uma marca. Não subestime a força que há em você e a potência de um povo unido que decide se mover. Vamos juntos? Coloque os pés no chão com firmeza de quem sabe onde quer chegar. Olhe para a frente, estufe o peito e faça o seu dia ser extraordinário. Vamos juntos? Avante! Vamos juntos. Estou esperando vocês já. Estou esperando vocês aqui no nosso WhatsApp para a gente trocar uma prosa boa. Deixe-me ver já quem já está por aqui. João Negão já chegou. Bom dia, João, meu zagueiro, meu amigo, meu parceiro, bom dia. Comece o seu dia com Cristo e deixa ele ser a luz que guia cada passo seu. João Negão, Jesus te abençoe, você e toda a sua família também, amigo. Tonico, lá no Unidos do Parque São Jorge, bom dia, paz e bem, louvado seja o nosso Senhor Jesus Cristo, para sempre seja louvado, Tonico, beijo carinhoso. Neuzinha chegou por aqui também, bom dia Neuzinha, 7 de julho, terça-feira, 7 de julho de 2026. Que esta terça-feira seja repleta de oportunidades, boas escolhas e conquista, que a sua fé seja maior do que os seus medos e que a sua determinação seja mais forte do que qualquer obstáculo. Deus tem o melhor planejado para você. Confie no processo. Agradeça sempre e siga em frente. Deus, que Deus abençoe grandemente seu dia. Amém. Que assim seja. Que assim seja, Neuzinha. Obrigado pelo carinho, viu? Bom dia. E uma boa xícara de café. Estou tomando um chazinho para tirar a voz, está um pouco pigmento na garganta. Estou tomando um chazinho. É gritado por Brasil, eu acho que atravancou um pouquinho. A gente quer fazer um gol junto com o Brasil, mas não há meio. Eduardo Campione chegando por aqui também. Eduardo Campione aniversariou, hein, Du? Junto com a Independence Day dos Estados Unidos, 4 de julho. Bom dia, quando sair, ore, quando voltar, agradeça. Você não faz ideia de tudo que Deus o livrou nessa ida e nessa volta. Ele trouxe essa mensagem ontem, eu salvei aqui na página dele. Eu achei muito bonita e a gente precisa aprender a agradecer o ir e o vir. Hoje ele diz o seguinte, bom dia. Letrinha piúda, hein? Bom dia, que as bênçãos de Deus transbordem na sua vida, na sua casa, trazendo paz, saúde, força, sabedoria, união, fé e muito amor.
Valeu, Eduardo Campione. Valeu, Du. Obrigado, beijão no coração. Ótima terça para nós. Vamos juntos, hein? Juntinhos sempre. Juntinhos sempre. Juntos e misturados. Sempre. É, pessoal aqui do grupo da web, a Miriam Mello sempre aqui. Miriam, fantástica. Bom dia, grupo. É, ela diz o seguinte: bom dia. O Senhor é o meu pastor, nada me faltará, nada nos faltará. Obrigado, Miriam. Beijo carinhoso para você. Júlio Passarini, bom dia. Julião Passarini, bom dia. Que Deus nos conceda um dia abençoado, cheio de vitórias. Já preparou. Boa terça, já preparou. Já começamos, já rasgamos o véu da noiva da colina, hein? Da nossa noiva da colina, a nossa linda e maravilhosa e maviosa Piracicaba. É essa noiva da colina que nós estamos rasgando o véu. E vamos para cima. Nesta terça-feira maravilhosa, após aí a ressaca da perda do Hexa, vamos em frente. Já vamos guardando a camisa para a próxima, para 2030, vamos guardando a camiseta para 2030, para não ter que comprar outra. Será que ela aguenta até lá? Hã? A nossa é do Mercado Livre, será que ela aguenta até lá? Mercado Livre é bom. Ai, meu Deus do céu. Que pena, né? Gostaríamos que essa geração ganhasse essa Copa para justificar, inclusive, a passagem desses esportistas em nosso meio. Mas não é como queremos, né? Além de tudo, tem que ter competência e tem que querer vencer. Parece-me que faltou um pouquinho de querer vencer, vontade de vencer. Miriam, de novo por aqui. Obrigado, Miriam. Deus, se não vier de ti, não permita que chegue até mim. Bom dia. Não vai chegar. Nada que não for de Deus não chegará até a sua tenda. Só o que for de Deus. Pode acreditar. Alcimar, mandando bom dia. Feliz, feliz terça-feira. Obrigado pelo carinho. Tem festa julina no Ibirapuera. Vocês vão se atentando aí. Estão nas páginas de comunicação do nosso povo. Aí tem, para todo lado, tem página de... Tem gente comunicando aqui. Diversos grupos. É gente que não... Que não acaba mais, é gente à beça comunicando e brincando. O Holland dando leite pro Vini Júnior, tá chorando, bebê? Alcimar, que a nossa semana seja leve, abençoada, iluminada, produtiva e muito feliz. Amém. Olha, temos muitos problemas aqui, Deus sabe de todas as coisas. Nós temos diversos problemas a ser resolvidos de modo interno e essa Copa, essa possível conquista, ia desviar a atenção. Nós temos um foco de corrupção arraigado no STF, na Suprema Corte do país, que precisa ser disseminado, destruído o mais rápido possível, para destruir o país. Né? Uma sana pelo poder, uma gana aí pelo poder que está destruindo o país. Então, essa Copa não seria um bom negócio para nós e ia nos iludir. Né? Então, ficou melhor assim. E a gente vai salvar o país aí, buscar, como foi feita a introdução do programa hoje, vamos dar a nossa resposta. São 11 ministros, não escolhidos pelo povo, eles são impostos lá, né? São colocados quase que à força lá na corte, pessoas para a questão que precisam defender, que é a Constituição, tem semi-analfabeto. Então, isso não pode. Tem que ter notável saber jurídico para poder ser ministro. Não pode ser pego a laço aí no seio de uma facção e colocado no STF. Aí não dá. Manuel Alecrim passando por aqui. Nada consegue derrotar aqueles que Deus escolheu para vencer. Bom dia. Deus abençoe. Ilumine. Já abençoou. Permitiu que chegássemos até aqui, Manuel. Graças a Deus. Agora, vamos em frente. Vamos em frente. E não indo muito longe, Piracicaba também passa por um momento triste no que tange a questão administrativa, o poder constituído. Tá ruim, viu? Tá chato. Falta saúde, tem muita corrupção. Nossa, tá desagradável. Estão destruindo a nossa cidade aos poucos, né? Espero que a gente consiga também reverter esse quadro aqui. Rosana Rodrigues. Hoje é terça-feira, 7 de julho. Comece este dia com um sorriso. Ai, que delícia. Cada nova manhã traz uma nova chance. Respire fundo.
Acredite em você e siga seu caminho com coragem. Você consegue. 7 de julho, bom dia. Vai ser um ótimo dia. Não é que vai ser, já está sendo um ótimo dia. Chegamos até aqui, já? Já somos mais que vencedores. Projeto MQV, hein? Sebastião Olivaldo chegou por aqui, feliz terça-feira. Não há como alcançar a vitória sem sequer lutar. Um grande barco não é fabricado para ficar atracado no cais, mas sim para enfrentar o alto mar, suportar ondas e se manter firme quando se deparar com tempestades. Da mesma maneira, não estamos na terra simplesmente a passeio, mas Deus estabeleceu planos e propósitos para cada um de nós. Nesse processo, enfrentaremos dificuldades, mas elas não são para nos destruir, mas para nos fortalecer na caminhada. Salve Jesus, salve, salve Rainha Jesus, amém. Amém, Sebastião Olivaldo, que segue. Pessoas de fé tomam decisões baseadas em Deus, não no tamanho das adversidades. A diferença entre o sábio e o insensato é que o sábio é grato. Não tema, porque Deus nunca perdeu o controle. Traga para o seu mundo a presença de Deus e descubra o verdadeiro mundo preparado para você. Deus Pai no seu mundo a presença de Deus e descubra o verdadeiro mundo preparado para você. Deus não está falando

a paz que ninguém mais pode lhe dar. Bom dia, Sebastião Univaldo. Bom dia, e Deus no controle absoluto. Bom dia, paz e bem, e Deus sempre no comando. Meu amigo Vicentino, fantástico. Wilson Trindade passando por aqui também, deixando seu bom dia. Está junto com o 27, hein? E está mostrando aqui um recorte de um vereador aqui em Piracicaba também se deu ao direito de mostrar o dedo do meio para alguém. Não sei qual era a discussão. Eu vou me inteirar. Mas eu já vi o vídeo, né? Não deu tempo de apurar a quem ele está apresentando o dedo do meio. Nós vamos analisar depois com calma. É, também só para ver se vale a pena. É obviamente que a pessoa ofendida sempre vale, né? Mas o agressor, no caso aqui, o agressor não traz nenhuma significância para o assunto. É insignificante demais esse vereador. Vamos ver. DKV, bom dia. Bom dia, DKV. Que bom dia gostoso. Uma criança linda abrindo uma janela maravilhosa. Bom dia, DKV. Obrigado, viu? Obrigado pelo carinho. Obrigado por trazer a sua participação para nós. A gente fica extremamente feliz por tudo isso. Muito feliz. Tem muita coisa boa para você hoje, nessa manhã de terça-feira. Tem muita coisa acontecendo. E a gente vai tentar trazer o máximo possível para você aqui de informações. Hoje encerra as oitavas da Copa do Mundo. A Argentina vai a campo daqui a pouquinho, às 13 horas. Eu espero que fique aí um sul-americano para nos representar, né? Pelo menos um na sequência da Copa. E a Argentina vem fazendo um campeonato coeso, às vezes até de uma certa forma ajudada pela arbitragem, né? Não querendo ser maldoso, mas a gente é o que a gente vê. Fernando Bozó, bom dia. Nada consegue derrotar aquele que Deus escolheu para vencer. Bom dia. Somos mais que vencedores. Grupo da família Campione, Rosemary Mendonça, bom dia. Hoje o dia será abençoado. Creia, Deus é contigo. Bom dia. Deus é conosco sempre, sempre, sempre conosco. Bom dia. Ah, que maravilha, hein? Hã? Ramon, numa linda paisagem nos Estados Unidos. Que lugar é esse, meu filho? Manda pra mim a localização, pra eu passar uns 100 dias aí, hein? Sem sair do lugar. Seria bom, hein? Seria bom, seria bom. Hã? Seria ótimo, né? Passar umas horas aí. Hã? Hã? Que lugar, que paisagem, hein? É de... É encher os olhos, hein? E o pessoal discutindo ainda sobre a seleção brasileira. Já foi. Sai dessa garoa, hein? Vai molhar os grisalhos. Bom dia, bom dia, bom dia. Moisés do grupo do Evangelho do Padre Alex. Moisés Gomes de Souza. A gente cansa, mas o lindo da vida é saber que Deus renova nossas forças todos os dias. É isso aí. É isso, exatamente isso. Bom dia para vocês. Pessoal do grupo Alagoanos do Piseiro, um forte abraço, obrigado pelo carinho. Casa do Norte do Primão, bom dia. 378 mensagens, meu Deus. Que grupo gigantesco, hein? Gosta de falar no WhatsApp. Terça-feira, 7 de julho de 2026, está aberto mais uma edição do nosso Despertar com João Mendonça, 19-996-50-0685, liga para cá, entra no nosso WhatsApp, manda seu recadinho para cá, manda um bom dia aqui que eu já vou adicioná-lo no meu WhatsApp. Terça-feira, Jorge Miquima diz que é terça-feira, que tenhamos um dia cheio de bênçãos, carregado de paz, amor, saúde, luz, fé, esperança e gratidão, que sejamos imunes de todo o mal. Ah, já estamos, né? Tomando um chazinho de gengibre? Já foi. Doutor José Jonas Raimundo, paz e bem. Bom dia. Que a luz divina invada o seu coração com paz, seus passos com propósito e a sua vida com bênçãos. Iluminada terça-feira a todos nós. Valeu, amém, amém, amém, doutor. Doutor Jonas, também Vicentino, na paróquia dos Frades. Eu acredito, sim.

Ayla, bom dia para hoje, um dia cheio de coisas boas. Bom dia. Que assim seja, Ayla, um dia esplêndido de coisas boas e realizações para nós todos. Que seja um dia repleto de coisas boas. Daqui a pouquinho tem mais. Peço para vocês, não saiam daí. Não saiam daí. Tem muita coisa chegando.

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Tucas Pizzaria, gigante do interior, esperando por você e oferecendo para você a hora certa, 6 horas e 34 minutos, 6 e 34 da manhã, para você que está chegando agora. Seja muito bem-vindo no nosso despertar. O amigo Marcinho chegando por aqui, Marcinho Cobra chegando por aqui na nossa programação Despertar com João Mendonça e mandando bom dia. Nunca deixe de confiar naquele que pode te põe de pé. Todos os dias. Nunca deixe de confiar naquele que te põe de pé todos os dias. Bom dia, Márcio Cobra. Um forte abraço para você. Ótima terça-feira. Vamos em frente com a nossa programação. Alex Zahatin chegando por aqui também. Reginaldo Aparecido, do grupo Bora Despertar e Transbordar. Bom dia. Danilo Caldeirão também trazendo seu bom dia. Bom dia. Celso, bom dia. Vamos ver o que Alex nos traz hoje no seu provérbio dessa manhã. Vamos ver o que Alex Zahatin nos traz, 6 horas e 35 minutos. Provérbios de hoje: vigilância, sedução e as consequências da insensatez. Meu filho, guarde as minhas palavras e conserve dentro de você os meus mandamentos. Guarde os meus mandamentos e você viverá. Proteja os meus ensinamentos como a menina dos seus olhos. Amarre-os aos dedos, escreva-os na tábua do seu coração. Diga à sabedoria: você é minha irmã, e ao entendimento: você é o meu parente. Para que eles o guardem da mulher imoral, da sedutora que usa palavras enganosas. Da janela da minha casa, olhando pelas grades, vi entre os inexperientes, percebi entre os jovens um rapaz sem juízo. Ele passava pela rua perto da esquina dela, caminhando na direção da sua casa. Ao entardecer, no cair da noite, na escuridão profunda, eis que a mulher veio ao seu encontro, vestida como uma prostituta e astuta de coração. Ela é barulhenta e rebelde, seus pés nunca ficam em casa. Ora está nas ruas, ora está nas praças, espreitando em cada esquina. Ela o abraçou, o beijou, e com cara sem vergonha disse: eu tinha que oferecer sacrifício de comunhão. Hoje cumpri meus votos. Por isso saí ao seu encontro, vim procurá-lo e encontrei. Cobri minha cama com colchas coloridas, com tecidos finos do Egito. Perfumei minha cama com mirra, aloés e canela. Venha, vamos nos embriagar de amar até o amanhecer. Vamos nos satisfazer de carinho, porque meu marido não está em casa, foi fazer uma longa viagem. Levou consigo uma bolsa cheia de dinheiro e só voltará no dia marcado. Com muitas palavras persuasivas, ela o seduziu. Com conversa suave, o levou a ceder. De repente, ele a seguiu, como o boi que vai para o matadouro, como o servo que corre para a armadilha, até que uma flecha atravesse o seu fígado, como a ave que se apresse para o laço, sem saber que isso lhe custará a vida. Agora, filhos, ouçam-me e prestem atenção às palavras da minha boca.
não deixe o coração se desviar para os caminhos dela, nem se perca em suas veredas, pois muitas foram as vítimas que ela fez cair, são muitos os que foram mortos por ela. A casa dela é caminho para a sepultura, descendo para as câmaras da morte. Vamos às perguntas do nosso provérbio de hoje. Onde devem estar guardados os ensinamentos da sabedoria? No coração, protegidos como algo precioso. Quem é o jovem observado pelo sábio? Um jovem inexperiente, sem juízo e sem vigilância. Qual é a estratégia da mulher sedutora? Palavras suaves, aparência atraente e falsas promessas. Como o texto descreve o fim do jovem seduzido, como alguém que caminha sem saber para a própria morte. Qual o alerta final do capítulo? Não deixar o coração se desviar e não seguir os caminhos da sedução. Provérbios de hoje 7 ensina que a falta de vigilância abre portas para a destruição. O capítulo mostra passo a passo como a sedução age. Começa no descuido, passa pelas palavras enganosas e termina na ruína. A sabedoria protege, mas só quem guarda os ensinamentos no coração consegue resistir às armadilhas que parecem agradáveis, mas levam à morte. Escreva a sabedoria no coração. Palavras suaves também podem destruir. Quem não vigia, caminha para a armadilha. Nem todo prazer leva a vida. Tarefa para hoje? Observe os seus caminhos, seus horários e suas escolhas. Evite lugares, conversas e situações que enfraquecem seu caráter. Hoje escolha a vigilância. Hoje escolha a vigilância. A sabedoria não grita, ela protege quem a guarda no coração. Aí, Alex Zahatin chegou com força total, hein? Obrigado, Alex. Obrigado pelo carinho, obrigado pelo trazimento desse provérbio maravilhoso. Provérbio que nos traz, nos provoca o recolhimento, a concentração, né? Nos atos do dia a dia, nos faz pensar com mais clareza no que está acontecendo ao nosso redor. Marcinho, bom dia, meu grande amigo. Deus abençoe grandemente, abraço, tudo de bom. Valeu, Marcinho, obrigado, abraço. Ana Paula Campione chegando por aqui também. Hoje, bom dia, comece com fé, oração e agradecimento, confiança em Deus e paz no coração. Bom dia, o dia será uma bênção. Já está sendo, Paula, já está sendo. Permitiu que chegássemos até aqui? Ah, segura nós agora, hein? Permitiu que chegássemos até aqui? Quem segura nós agora? Vamos em frente. Vamos em frente. Tem mais uma da Paulinha. Tem mais uma da Paulinha trazida de hoje. Hoje começa o dia com um coração agradecido. Deus lhe concedeu o dom da vida e uma nova chance de escrever uma linda história. Amém. Que assim seja, Paulinha. Que assim seja. 6h41, deixa eu falar para vocês de Roberto Uniformes Esportivos. 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Bom dia, Piracicaba. Bom dia, região metropolitana. Vamos juntos, hein? Juntinho até às 8 da manhã em ponto.

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presença de Deus. 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

0: não se fala mais nisso.
1: Oh, glória!

Tem gente chegando, a buzina. O WhatsApp não para, hein? Nelson Silva dando bom dia. Tá melhor, Nelson? Recuperado da gripe ou ainda não? Espero em Deus que você esteja melhor, tá, Nelson? Um abraço pra você. Mário César Mendonça passando por aqui também, Maninho Caçula passando por aqui. Aí mandou em dose dupla, hein? Pra hoje, sempre gratidão. Gratidão pela vida, gratidão pela saúde, gratidão por viver, gratidão pela chance de recomeçar e principalmente gratidão para viver um dia de cada vez e saber que lá de cima Deus nos guarda todos os dias. Bom dia. Grande Nelson, grande Mário César Mendonça, Roxinho. Pai, entrego esta terça-feira em tuas mãos, cuida de mim, da minha família e de todos os meus amigos, livra-nos de todo mal. Bom dia. Mário César Mendonça, meu maninho caçula, passando por aqui, deixando seu recado. Rosângela Carnelucci também chegando por aqui, está dizendo o seguinte. Bom dia, terça-feira. Que a paz do Senhor Jesus invada a sua manhã e atravesse todo o seu dia, trazendo bênção, sabedoria e saúde. Amém, amém, amém. Rosângela Carnelucci, curtindo o filhão que está de férias, né? Está de férias, o nosso Isaac está de férias escolares. E ela diz o seguinte, a vida é o nosso maior presente. Bom dia. Que graça, que bênção. Pessoal do grupo do Evangelho do Padre Alex, bom dia. Rogério do grupo do Padre Alex, bom dia. Que seu dia seja um grande dia. Vixe Maria, já está sendo um gigante. Pai, faz-me compassivo diante do sofrimento de tantos irmãos e irmãs, movendo-me a ser efetivamente solidário a eles. Olha aqui, que oração maravilhosa, né? Isso é um pedido que teríamos que fazer todo dia, né? É para ter essa proximidade. Ontem eu estava com tanta pressa e fui abordado no farol por um jovem vendendo balas. Ele disse, esse farol é muito rápido, então a gente tem o Pix da confiança. Falei, me dá aqui. Não, a bala não precisa, eu só quero o Pix, né? E vi que era 10 reais o pacotinho que ele estava vendendo. Então, gente, tá difícil para todo mundo. Um ou outro a gente tem que estender a mão. Não dá para estender a mão para todos, mas para um ou para outro a gente tem que estender a mão e a gente tem que fazer o mínimo possível para poder mitigar tudo isso. Não está fácil. Não está fácil. Naturalmente que não dá para a gente ajudar a todos indistintamente, mas um ou outro a gente tem que falar, esse é o eleito de hoje, vou fazer o que eu puder. Ceiça Sandoval chegou por aqui, você não é derrotado quando perde, você é derrotado quando desiste. Bom dia, Ceiça, bom dia, daqui a pouquinho estará no seu salão de beleza, fazendo arte no cabelo das mulheres, na Rua Santa Cruz, 558, chega lá. 7h06, Ceiça Sandoval chegando por aqui. 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E já agenda um horário. Lucimara Longatti, a gente não precisa passar a vida tentando convencer ninguém de quem é. O que realmente importa aparece nas atitudes do dia a dia. O caráter, a forma de tratar as pessoas, a humildade e a responsabilidade falam mais alto do que qualquer discurso. Quem convive com você sabe do seu valor, sem que você precise provar nada. No fim das contas, a melhor propaganda sobre a nossa vida sempre será aquilo que as pessoas podem dizer depois de nos conhecer de verdade. Lucimara Longatti, mandando o seu recadinho aqui nessa manhã de terça-feira. Que gostoso, que bacana, hein? É muito bom, é muito bom. E quero que vocês vá se preparando aí, vão se preparando, porque eu vou precisar de vocês lá no YouTube, hein? Nós estamos indo para o YouTube de mala e cuia, indo para ficar. Então, preciso que vocês nos ajudem lá no YouTube. Né? Não apenas agora só nas jornadas esportivas, mas também nos programas
diários, também vamos precisar de vocês lá em nosso canal no YouTube. Então, é importante que vocês nos ajudem, fortaleçam essa nossa empreitada. Não será fácil. Eu não tenho dúvida disso, que não será fácil. Será uma empreitada difícil, mas eu tenho certeza que com vocês ao nosso lado, nós sairemos vencedores. Não tenho dúvida disso. Estou contando com a presença de cada um de vocês lá. Daqui a pouco eu volto. Resenha do Santo do Dia e, claro, a nossa leitura diária.

Quantos aqui creem nas promessas do Senhor? Talvez essa canção tenha marcado a tua vida, querido. Meu Deus, vamos cantar lá nesse lugar, querido. Promessas estão sendo renovadas aqui.

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Atenção, povo, está no ar o nosso giro de informativo. Vamos entender o que está movimentando o cenário internacional, o esporte e o cotidiano. Tudo sob o olhar atento de quem acompanha as notícias a partir de Piracicaba. No clima da Copa do Mundo 2026, sonhos e polêmicas. A Copa do Mundo 2026 está pegando fogo e repercutindo intensamente nos debates locais. Adeus às Copas. Cristiano Ronaldo se despediu oficialmente dos gramados mundiais, deixando uma marca histórica na competição. Fim do sonho canarinho. O atacante Vini Júnior quebrou o silêncio e revelou o real motivo de não ter cobrado o pênalti decisivo contra a Noruega, dividindo as opiniões dos torcedores nos balcões de Piracicaba. No interior, apesar da ressaca da Copa, os apaixonados por futebol na cidade já se preparam para a volta do 15 de Piracicaba, que após um tropeço doloroso contra o Cianorte na Série D, foca nas atenções nos próximos jogos e na estreia da Copa Paulista. Mundo econômico, impacto no seu bolso, mercado de bebidas. O banco Morgan Stanley emitiu um alerta global prevendo riscos e queda na demanda das gigantes AB InBev e Heineken após as eliminações precoces da seleção do Brasil e do México da Copa do Mundo. Tensões diplomáticas. No cenário internacional, o Departamento de Estado dos Estados Unidos aumentou a pressão para que a China entre em negociações diretas sobre o controle de armas biológicas e nucleares. Combustíveis. O governo federal deu início à retirada gradual dos subsídios sobre os combustíveis, o que já acende o alerta para novos reajustes nos postos da nossa região. Giro de alertas da comunicação local. Mudanças no transporte escolar, um assunto que vem mobilizando pais e educadores na cidade, é a transição do transporte. Cerca de 400 alunos estaduais a partir de 12 anos, eles deixarão de usar o ônibus fretado e passarão a utilizar o passe escolar em linhas comuns. A OAB e comissões de direitos já alertam para riscos de evasão e segurança. Combate a fraudes. A Polícia Civil, DEIC de Inter 9, desmantelou um grande esquema milionário de sorteios clandestinos na Vila Moteiro. A operação apreendeu carros de luxo e mais de R$ 610 mil em espécie. Cultura e tradição na nossa cidade. Nem só de problemas vive a grande região. No Largo dos Pescadores, o povo celebra a histórica marca dos 200 anos da Festa do Divino, reforçando a fé e a tradição piracicabana. Além disso, as inscrições e os preparativos para a escolha da rainha da Festa do Peão de Piracicaba já agitam a cidade.

Seja no macro do mundo, seja ou no micro da nossa cidade, a engrenagem não para. E a nossa capacidade de adaptação e união que define o rumo de amanhã. Façam um dia produtivo e fiquem atentos, ligados na notícia, focado no progresso. Um excelente dia a todos. Estamos juntos. Já já voltamos para a leitura da nossa resenha diária, né? Da nossa resenha diária. E claro, da nossa leitura diária para você. Que bom ter esta certeza. Que bom ter essa certeza, Senhor. Estás conosco todos os dias. É o que nós estamos compilando nessa manhã, através das mensagens. Que bom ter certeza, Senhor. Estás conosco todos os dias. Daqui a pouquinho, a resenha do Santo do Dia para você. E aí, em sequência, a nossa leitura diária. E hoje tem bastante santo, hein? São Pantano, a bem-aventurada, a Beata Maria Romero Menezes, a bem-aventurado Bento XI, São Vilibaldo. Tem bastante santo hoje, hein? Temos notícia hoje com relação aos santos do dia. Tem bastante santos para a nossa leitura diária hoje. Eu volto já.

7 horas, 30 minutos. Recebendo a visita ilustre do neto Davi. Davi Mendonça tá por aqui. Bom dia, Davi. Você está bem? É? Tá tudo em ordem? Tá tudo em paz por aí? É? Uma friacazinha danada, hein, Davi? Um bom dia, Davi. Manu não veio hoje, né? Diz que tem compromisso com as ginásticas da vida. Manu não veio. Davizinho tá por aqui, nos dando a honra da sua presença, iluminando o nosso lar. Amigos do fórum, chegando por aqui também, mandando bom dia. Sônia Tavares mandando bom dia. Moisés Gomes de Souza, Maria de Meia, Karen, Rosângela Menonça, psicóloga. Ei, Rosângela, saudades, aposentou. A Flávia está por aqui também. Maria do Carmo, a Laura, José Antônio Poloni, Sandra, está todo mundo aqui. Não quer que fale que eu sou um grupo dos aposentados aqui, é dos amigos do fórum. Leninha está por aqui também, bom dia, graça e paz. É, e o pessoal se divertindo a beça nos grupos de amizade aqui do nosso WhatsApp. Tem mensagens de áudio de Martinha do Acarajé, vamos ouvi-la daqui a pouquinho. Bom dia, Marta. É, Jorge Duarte Passarini, bom dia. Quando tudo for pedra, atire a primeira flor. Bom dia. Ó, quando tudo for pedra, você atire a primeira flor, hein? Aí sim. Edivaldo Carnelucci, bom dia, João Mendonça. 4 anos para a próxima Copa do Mundo e o Isaac está lá com a 10, se Deus quiser. Se Deus quiser. Já estamos desde já na torcida para que tudo isso aconteça, hein? É? Prepare-o para que ele possa, de fato, estar vestindo a 10 lá com garra, com determinação e, acima de tudo, representando Piracicaba. Há muitos anos nós não temos um representante na seleção brasileira. Jorge por aqui também, né? Jorge falou essa mensagem maravilhosa. Quando tudo for pedra, atire você a primeira flor. A Alexandre D'Aragone, bom dia. Plante a sua própria árvore para não precisar ficar na sombra de ninguém. Isso é acima de tudo, é um grande aprendizado. Bom dia. Abençoada terça-feira. Né? Para quem tem bons ouvidos, ouça. Não plante a sua própria árvore. Você não precisa ficar rastejando na sombra de ninguém. J. Barbosa, bom dia, com amor e alegria. Começamos bem o dia, precisamos ter esperança, ter mais fé, acreditar em nosso potencial e, acima de tudo, ter certeza de que aquele que nos levanta todas as manhãs nos ama e cuida de nós com seu poder e amor. Precisamos ter coragem e disposição para tornar incrível o dia. Precisamos ter amor, caridade, gentileza e paciência. Isso torna o nosso dia mais leve e muito mais tranquilo. Precisamos ser luz e paz na vida das pessoas, pois o mundo já está cheio de maldades e egoísmo. E lembrar que a vida é um espelho onde reflete todos os nossos atos e ações. Precisamos ter um coração grato e a presença de Deus em nossas vidas. Buscar os melhores caminhos, a felicidade digna e honesta de cada dia. Uma feliz terça-feira com luz e paz. Amém? J. Barbosa, obrigado pelo carinho, obrigado por trazer e compartilhar conosco as suas mensagens matinais, motivacional e, obviamente, enaltecendo cada vez mais a nossa programação. Andréia, lá do grupo do quiosque do Zé Milton, Moído Grande, da Minerada, bom dia. Feliz terça-feira, que o nosso dia seja cheio de luz, boas escolhas e momentos felizes. Já está sendo maravilhosamente lindo, lindo. É? Maravilhosamente lindo. Se der tempo, vou dar uma passadinha na Copa com vocês aí para ver como é que está a reta final da Copa do Mundo. Vou falar para vocês aqui. Rosimeire Mendonça passando por aqui também, terça-feira, uma terça-feira iluminada para você. Que cada segundo do seu dia seja guiado, protegido e abençoado por Deus. Bom dia, feliz terça-feira. Amém, que assim seja, hein, que assim seja. Meu amigo coordenador do Terço dos Homens, o Fran do Terço. Bom dia, salve rainha. Hoje não teremos o Terço dos Homens em virtude da Semana Salesiana em nossa paróquia. Fiquem com Deus e que o Nossa Senhora do Perpétuo Socorro interceda por todos nós. Amém. Grato por trazer aí a informação. Então, hoje nós não teremos o Terço dos Homens. Nós não teremos o Terço dos Homens
em função da Semana Salesiana. Então, os padres estão todos voltados aos cuidados da Semana Salesiana. Então, nós não teremos. E você está convidado para o Arraiá da Paróquia São José, 10 e 11, 17 e 18 de julho. 10, 11, 17 e 18 de julho, na Estação da Paulista. Fique à vontade para chegar para lá, se divertir com uma quermesse espetacular. Lucimara Longatti... Ah, que legal, que legal. Obrigado. Só mandar que estamos ao lado. Nós estamos juntos já, já estamos ligadinhos. Tuninho Campione passando por aqui, deixando seu bom dia. Que nossa vida, nossas vidas continuem a ser regadas com as incríveis bênçãos de Deus. Amém? Que assim seja. É, bom dia. Terça-feira. O segredo da vitória é a fé. Por isso, não deixe de manter a sua fé intacta em Deus. Toninho Campione passou por aqui, mandou seu recado e mandou bem a beça, a quem agradecemos imensamente por todas essas mensagens de todas as manhãs. Toninho está por aqui, chega junto com a gente e já vai fortalecendo o nosso despertar. Liga para cá, 19-99650-0685, liga para cá, eu vou te atender ao vivo, hein? Hã? Teve um problema uma vez com o microfone, parece que nós arrumamos, liga para cá. 19-99650-0685, fala com o João Mendonça ao vivo, programação nossa ao vivo. 7 horas 36 minutos, 7h36 da manhã, 7 horas 36 minutos, estamos na reta final do nosso despertar, agradecendo sempre a cada uma, a cada participação que vai chegando e a gente vai transmitindo para o nosso povo com muito prazer, com muito gosto. Nós só temos a agradecer a cada um de vocês. Vamos à resenha do nosso santo do dia. É uma resenha diária dos santos guardados na memória da igreja. É, histórias de mestres da vida cristã de todos os tempos que, como faróis luminosos, orientam o nosso caminho. É, festa de todos os pontífices romanos hoje. Festa de todos os pontífices romanos. A 7 de julho. Esta festa celebra em uma única data a memória de todos aqueles que, entre os 266 pontífices romanos venerados como santos e beatos, 82 santos e 9 beatos, até hoje, essa está atualizada até 2021. Com essa festa se realiza na Basílica de São Pedro. Queremos recordar a missão de Pedro, de todos os seus sucessores que continuaram, né, na frente da igreja. Alguns deram testemunhos de modo heróico do mandato de confirmar os irmãos merecendo ser inscritos no álbum dos santos e propostos para a veneração do povo cristão. Hoje nós vamos... O Evangelho de Lucas, né, capítulo 22, de 28 a 32... Naquele tempo, Jesus disse aos seus apóstolos: vós tendes permanecido comigo nas minhas provações. Eu, pois, disponho do reino do vosso favor, assim como meu Pai o dispôs a meu favor, para que comais e bebais a minha mesa no meu reino e vos senteis em tronos para julgar as doze tribos de Israel. Simão, Simão, eis que Satanás vos reclamou para vos peneirar como o trigo, mas eu rezei por ti, para que a tua confiança não desfaleça, e tu, por tua vez, confirma os teus irmãos. Ó, Simão, eu rezei por ti. Pode parecer estranho, mas geralmente quando queremos apresentar os grandes personagens da história, procuramos colocar em evidência os seus grandes feitos, procurando no máximo possível deixar seus pontos fracos na penumbra. O evangelho escolhido para esta festa mostra-nos, porém, um Jesus que quer advertir Pedro e lhe promete ajuda. Simão, Simão, eis que Satanás
vos reclamou para vos peneirar como trigo, mas eu rezei por ti, para que a tua confiança não desfaleça. Estas palavras demonstram a garantia que deu a Simão, uma oração especial de Jesus, para que a sua fé não desfaleça, sinal de que, sem Jesus, até a fé de Pedro pode enfraquecer. O ministério de Pedro não se realiza A fé de Pedro não se realiza, o ministério de Pedro não se realiza pela sua qualidade, tampouco pela pretensão humana de fidelidade, que pontualmente esmoreceu, mas pela graça que também triunfa nas suas fragilidades. Experiência do seu descrédito fez com que Pedro aprendesse que não podia depositar sua confiança apenas em suas forças, mas em qualquer fator humano, mas sobretudo em Cristo. Há ainda um segundo aspecto de que emerge das palavras de Jesus e do anúncio da missão que lhe foi confiada. Eu e tu, por tua vez, confirma aos teus irmãos. É o caminho da conversão, né? É o caminho da conversão. Ao relembrarmos o Evangelho, descobrimos o perfil de Pedro e como o seu caminho de conversão foi longo e penoso. Depois de aderir prontamente ao chamado de Jesus, Pedro se defrontou com tantas resistências. Em Cesareia de Filipe, Pedro não quis aceitar que Jesus tomasse o caminho para Jerusalém, onde seria morto, pois esperava um Messias poderoso e vitorioso. No cenáculo, não quis aceitar que Jesus lhe lavasse os pés. No Jardim das Oliveiras, desabanhou a espada. No pátio, renegou o mestre por 3 vezes. Enfim, Pedro alimentava grandes desejos e esperança em Jesus. No entanto, continuava a manter em si a imagem que tinha sobre o Messias. O fato de renunciar às próprias expectativas para acolher plenamente o verdadeiro Messias, esperado pelo povo, não foi fácil para ele. Requeria tempo, confiança, humildade, conversão. Esta experiência levou Pedro a aprender a confirmar seus irmãos, sem julgar, mas com misericórdia, como Jesus a cultivou nele. Eis porque Pedro de então e o Pedro de hoje, o Papa, precisam de oração de Jesus e pedem para ser sustentado pela oração do povo, pois a graça à oração que os papas romanos puderam continuar a cumprir o mistério que lhes foi confiado pelo Senhor Jesus, o maravilhoso pastor do rebanho, e a promessa de oração por parte de Jesus demonstra a missão particular que Pedro recebeu na igreja e para a igreja. A nossa oração, nesse dia, na Basílica de São Pedro, o povo de Deus entoa cânticos e louvor ao Senhor pelos papas que ele suscitou na igreja e pela igreja. E ainda mais, por aqueles que deram testemunho do teu ministério de modo exemplar e heróico, a ponto de serem venerados como santos e beatos. Por isso, eles devem ser os primeiros amigos, modelos e intercessores, sobretudo, aos que hoje são chamados a cumprir o ministério de Pedro. Felizes e sustentados por esta multidão de santos, papas romanos, também nós somos estimulados a rezar pelo nosso Papa, para que com a oração de Jesus e a nossa oração, ele possa cumprir o ministério que lhe foi conferido e confiado por Cristo e continuar a confirmar seus irmãos. Assim, as palavras com as quais o Papa Francisco costuma concluir seus pronunciamentos adquirem mais valor. Por favor, não se esqueçam de rezar por mim. É simplesmente espetacular, não é? Simplesmente espetacular. É maravilhoso poder participar de momentos desta magnitude, desta grandeza.
É, sou grato a Deus, sou grato. Vamos lá, então, hoje dia de São Vilibaldo, né, bispo dos anos, nasceu no ano 700, morreu no ano 787. Vilibaldo nasceu em 22 de outubro de 700, na cidade de Wessex, na Inglaterra. Pertencia à casa real dos Kents. Seu pai era Ricardo I e os seus irmãos eram Vunibaldo, Valburga, todos eles mais tarde inscritos nos livros dos santos da igreja. É, bem-aventurado Bento XI, Nicolau Bocassin, nasceu na família muito pobre e cristã, em Treviso, no norte da Itália, no ano 1240. Sua mãe era humilde lavadeira num convento dominicano. Por isso, muito cedo, a vocação para a vida religiosa se acendeu no seu peito. E ele soube muito bem reconhecer o chamado para a fé. Bem-aventurado Bento XI. A bem-aventurada Maria Romero Menezes. Maria Romero Menezes nasceu em 13 de janeiro de 1802 em Granada, na Nicarágua, e pertencia a uma família católica cujas raízes eram espanholas. Os pais, Félix e Ana, eram de classe média e tiveram 13 filhos. Ela recebeu uma sólida formação religiosa e excelente instrução tradicional. Gostava de estudar música, desenho e pintura, possuindo um raro talento para as artes. São Panteno, dia de São Panteno também, teólogo, nasceu no ano 140, morreu no ano 200. Filósofo da Cilícia, passou da filosofia estoica ao cristianismo, mediante uma radical conversão que transformou o filósofo de profissão em zeloso missionário, segundo referem Eusébio de Cesareia e Jerônimo. Olha aqui, que riqueza, hein? Que riqueza, que manhã maravilhosa que o Senhor preparou para cada um de nós. E nós vamos complementar essa leitura com o nosso parceiro, nosso amigo Leandro Silvino. Nós vamos complementar com o Leandro Silvino. E depois a nossa leitura, nossa breve leitura de hoje, lembrando a todos que não teremos o Terço dos Homens hoje em função da Semana Salesiana, tá? Vamos ao final que nós vamos fazer o clima, né? O clima ficou por último hoje em função dessa alteração no roteiro nosso aqui do despertar de hoje. Então, o Leandro traz para nós que é o Santo Adriano III, Papa do século IV, século IX, conhecido por sua dedicação à reforma da igreja e a sua luta contra abusos dentro do clero. Morreu enquanto viajava para um concílio. São Panteno, falamos agora de Alexandria, importante teólogo e missionário do século II, foi diretor da famosa escola catequética de Alexandria e ajudou a expandir o cristianismo no Oriente. São Vilibaldo, né? Bispo e missionário inglês do século VIII, evangelizou regiões da Alemanha e é lembrado por sua vida de peregrinação e fé. Beatos de hoje, Beato Pedro de Torran, mártir da Papua Nova Guiné durante a Segunda Guerra Mundial, defensor do matrimônio cristão, foi morto por se opor à poligamia imposta pelos invasores. Beatos Odino Barotti, sacerdote italiano, conhecido por sua vida simples e dedicação ao serviço pastoral. A reflexão de hoje, a vida desses santos nos mostra que a fidelidade a Deus exige coragem. Mesmo em tempos difíceis, seja como líder, missionários ou leigo, cada um deles viveu sua fé com firmeza. Que hoje possamos viver nossa missão com a mesma determinação, mesmo diante dos desafios. Leandro Silvino, @LeandroSilvino no YouTube, para você acompanhar também as mensagens motivacional e pelas mensagens
As orientações bíblicas que o Leandro coloca no seu canal é leandro@leandrosilvinofelix, tá? Para você acompanhá-lo por lá no canal no YouTube. Ele diz o seguinte: não pare agora. Você já chegou até aqui? Já enfrentou dias difíceis? Já venceu batalhas silenciosas que ninguém viu? E mesmo cansado, você continua de pé. Mas é justamente agora que a voz do desânimo tenta falar mais alto. E agora que a vontade é de parar, aparece. Só que a palavra de Deus nos lembra: não nos cansemos de fazer o bem, pois no tempo certo o colheremos, se não desistirmos. Deus não te trouxe até aqui para te abandonar no meio do caminho. Cada lágrima, cada esforço, cada coração, tudo está sendo visto. Talvez você não esteja vendo o resultado ainda, mas Deus já está preparando a colheita. Não pare agora, não pare agora. O que você pediu em oração já está em movimento no mundo espiritual. E lembre-se, os maiores milagres acontecem quando a fé, mesmo sem sinais, respire, ore e continue, porque quem confia em Deus não para, persevera, e quem persevera, vence. Assinado, Leandro Silvino, simplesmente assim, assinado por Leandro Silvino, esse craque, camisa 10 que nos ajuda todas as manhãs, está sempre aqui nos auxiliando em nossos trabalhos. Eu volto já, peço para que vocês não saiam daí para a nossa leitura matinal, para a nossa leitura matinal e a sequência do nosso, da nossa programação. Desde já, gratidão. Gratidão a todos que estão juntinho conosco nessa manhã.

É lindo, né? É lindo esse despertar, está cada vez mais gostoso poder despertar. E a gente, né, vai com imagens para o YouTube. Imagine, vai ficar melhor, hein? Vai ficar melhor. Eu vou vê-los aí no YouTube todas essas manhãs. Eu vou estar com vocês aí no YouTube. Eu vou fazer um estudo, um preparo, né? Bem aprofundado. Nós vamos migrar para lá, para o YouTube, para a gente poder estar junto todas as manhãs. Vamos ao nosso preâmbulo e hoje vamos fazer a nossa leitura. A messe é abundante, mas os trabalhadores são poucos. Ó, o preâmbulo já puxa a nossa orelha, está faltando gente para ajudar na igreja. A messe é abundante, mas os trabalhadores são poucos. Rogai, portanto, ao Senhor da messe, que mande trabalhadores à sua messe, mande padres, mande leigos. Hoje nós vamos ler o Evangelho que está no livro do Evangelista Mateus, capítulo 32, capítulo 9, de versículos 32 a versículos 38. Enquanto eles saíam, trouxeram-lhe um homem mudo, endemoniado. Depois que o demônio foi expulso, o mudo falou. As multidões ficaram admiradas e diziam: jamais se viu coisa semelhante em Israel. Os fariseus, porém, diziam: é pelo chefe dos demônios que expulsa os demônios? Jesus percorria todas as cidades e povoados, ensinando nas sinagogas e proclamando o evangelho do reino e curando toda a enfermidade e doença. E toda a doença, vendo as multidões, teve compaixão delas, porque estavam desorientadas e indefesas, como ovelhas que não têm pastor. Então disse aos discípulos: a messe é abundante, mas os trabalhadores são poucos. Rogai, portanto, ao Senhor da messe que mande trabalhadores à sua messe. Precisa sempre dos leigos para ajudar, as pastorais, né? Não dá, o padre não dá conta sozinho. Façamos com devoção esse início de leitura. Coloquemo-nos na presença de Deus, silenciando a mente e o coração para fazer deste encontro alimento para a nossa caminhada de fé cristã. Peçamos ao Jesus, Mestre Divino, iluminai nossa mente, movei nosso coração para que esta oração com a palavra produza em mim frutos de vida. Amém. Terça-feira, 7 de julho de 2026, 14ª semana do tempo comum. Recebemos, Senhor, vossa misericórdia do meio do vosso templo. Com o vosso nome, ó Deus, assim vosso louvor ressoa até os confins da terra. Vossa destra está cheia de justiça. A compaixão de Jesus pelo povo cansado e abatido é própria do bom pastor que deseja salvar a todos. E por isso convoco novos operários para a sua messe. Que esta leitura nos inspire em nossa vocação de discípulos e discípulas do Senhor. A primeira leitura está no livro da profecia de Oséias, capítulo 8. De versículos 4 a 7 e de seguintes de 11 a 13. Assim fala o Senhor: eles constituíram reis sem minha vontade. Constituíram príncipes sem meu conhecimento. Sua prata e seu ouro serviram para fazer ídolos e para a sua perdição. Teu bezerro, ó Samaria, foi jogado no chão. Minha cólera inflamou-se contra eles. Até quando ficarão sem purificar-se? Esse bezerro provém de Israel. Um artesão fabricou. Isso não é um Deus. Será feito em pedaços esse bezerro de Samaria. Semeiam ventos, colherão tempestades. Se não há espiga, o grão não dará farinha. E a mesmo que dê,
estranhos o acomerão. Efraim ergueu muitos altares em expiação do pecado, mas seus altares resultaram-lhe em pecado. Eu lhes deixei, por escrito, grande número de preceitos, mas estes foram considerados coisas que não lhes toca. Gostam de oferecer sacrifícios e molam carnes e comem, mas o Senhor os recebe, não os recebe. Antes o Senhor lembra seus pecados e castiga suas culpas. Eles deverão voltar para o Egito. Caríssimos irmãos e irmãs, essas são para nós palavra do Senhor. Que o salmista respondeu com o Salmo 113b. Confia, Israel, no Senhor. É nos céus que está o nosso Deus. Ele faz tudo aquilo que quer. São os deuses pagão, ouro e prata. Todos eles são obras humanas. Confia, Israel, no Senhor. Tem boca e não pode falar, tem olhos e não podem ver, tem nariz e não podem cheirar, tem ouvidos e não podem ouvir. Confia, Israel, no Senhor. Aí, confia. Vamos ao Evangelho de hoje, está no livro do Evangelista Mateus, capítulo 9, de versículos 32 a 38. Aleluia, aleluia, aleluia. Eu sou o bom pastor, conheço minhas ovelhas e elas não me conhecem, assim fala o Senhor. Aleluia, aleluia, aleluia. Proclamação do Evangelho de Nosso Senhor Jesus Cristo, narrado segundo o Evangelista Mateus. Naquele tempo apresentaram a Jesus um homem mudo que estava possuído pelo demônio. Quando o demônio foi expulso, o mudo começou a falar. As multidões ficaram admiradas e diziam: nunca se viu coisa igual em Israel. Os fariseus, porém, diziam: é pelo chefe dos demônios que ele expulsa os demônios? Jesus percorria todas as cidades e povoados, ensinando em suas sinagogas, pregando o evangelho do reino e curando todo tipo de doença e enfermidade. Vendo Jesus, as multidões compadeceu-se delas, porque estavam cansadas e abatidas, como ovelhas que não têm pastor. Então disse aos discípulos: a messe é grande, mas os trabalhadores são poucos. Pedi, pois, ao dono da messe que envie trabalhadores para a sua colheita. Caríssimos irmãos e irmãs, estas são para nós palavra do Senhor. Nós vamos à nossa brevíssima reflexão de hoje. Vamos à nossa breve reflexão de hoje, que o Espírito Santo nos ilumine e nos dê sabedoria para que nós possamos retransmitir, fazer uma resenha das leituras que possa estar dentro daquilo que elas nos trouxe nessa manhã. O bem que Jesus realiza encanta a uns, os pequeninos, e provoca o desprezo de outros, dos que se consideram sábios e adultos. É mais fácil negar o bem feito a uma pessoa acometida por um mal do que reconhecer que a graça de Deus é sempre inédita e renovadora. Por isso, e por inveja, os fariseus procuram desacreditar Jesus, que, segundo Mateus, o evangelista, não se importou com o que disseram. Mais importante é continuar o caminho e, por onde passar, realizar o bem, quer pelo ensinamento, quer pelas curas das doenças e enfermidades. Fica evidente, assim, que Jesus nada faz pelo príncipe dos demônios, mas suas palavras e ações manifestam e realizam o reino dos céus, que precisa de discípulos dispostos a aprender com Jesus e até a arte do pastoreio. Isso começa na oração confiante de Deus, que é o maior interessado
em apacentar seu rebanho.

O príncipe de hoje. A pericope de hoje encerra o ciclo de milagres desta sessão do Evangelho de Mateus, que ilustram a resposta que Jesus dará em breve aos enviados de João Batista. Vão e contem a João as coisas que vocês estão ouvindo e vendo. Cegos recuperam a vista, os coxos andam, leprosos são purificados e surdos ouvem, mortos são ressuscitados e pobres recebem boa notícia. Alguns já o reconhecem como Messias, pois esses são os sinais da sua chegada indicados pelos profetas. Porém, outros fariseus e doutores da lei têm o coração endurecido e são incapazes de ler os milagres como sinais da sua divindade. É uma questão de tempo. É uma questão de tempo quando superarem os interesses egoísticos, também eles conseguirão abrir os olhos e enxergar a verdade. Enxergar e seguir a verdade. Né? Jesus diz: a seara é grande, mas os trabalhadores são poucos. Pedi ao dono da seara que mande trabalhadores para a sua seara. A igreja e o mundo não precisam de pessoas que cumprem os seus deveres religiosos mostrando a sua fé como um rótulo exterior. Precisam, pelo contrário, de operários desejosos de trabalhar no campo da missão, de discípulos apaixonados que testemunham o reino de Deus onde quer que estejam. Talvez não faltem os cristãos de ocasião, que só de vez em quando dão lugar a algum sentimento religioso e participam de algum evento, mas poucos são aqueles que estão prontos a trabalhar todos os dias no campo de Deus, cultivando no seu coração a semente do Evangelho para depois levá-la à vida cotidiana. A família, aos locais de trabalho e de estudo, aos vários ambientes sociais e aqueles que se encontram em necessidade para fazer isso, não são necessárias muitas ideias teóricas sobre conceitos pastorais. É preciso, acima de tudo, rezar ao dono da messe. Com efeito, em primeiro lugar, está a relação com o Senhor, cultivando o diálogo com Ele. Então, será Ele que nos tornará seus operários e nos enviará ao campo do mundo como testemunhas do reino, do seu reino, que também é nosso, né? Do seu reino, que também é nosso. Nessa passagem aparece para mim e para você qual a missão do Cristo. Primeiro, ensinar, anunciar e curar. É algo muito importante neste Evangelho. Jesus não permanece distante do sofrimento humano. Ele vai ao encontro das pessoas. O Senhor vê a dor, escuta o clamor e age com o poder de amor. Nós vemos aqui Jesus libertado, um homem que estava possuído por um demônio, ele era mudo. E aquele demônio foi expulso porque o homem voltou a falar e a reconhecer que Jesus era o Cristo. Isso nos mostra que o mal nos paralisa. O mal rouba a nossa esperança e a nossa liberdade. Mas a presença do Cristo devolve a vida. Nós precisamos pedir a nosso Senhor que o nosso coração não se endureça diante do sofrimento, porque nós temos o Cristo que está ao nosso lado. Naquele momento, então, nós não devemos reclamar,
diante dos nossos problemas, diante das nossas dificuldades, diante daqueles desafios que nós enfrentamos todos os dias, nós precisamos ter fé. Nós precisamos ter fé e fazer aquilo que está no Evangelho. Jesus não está distante do meu sofrimento. Ele está comigo. A minha oração deve ser sempre essa: Senhor, se estiver na hora de eu partir deste mundo, dá-me a graça de receber o sacramento da unção dos enfermos, o sacramento da confissão e o sacramento também da Eucaristia. No outro dia, sete padres e um bispo estará ali ao seu lado. O Senhor não é indiferente conosco. Ele não é indiferente com nós. Ele ouve o nosso clamor. Ele está aqui para nos libertar, para nos curar e nos olhar com misericórdia, e não com um olhar de condenação ou para condenar, não, com um olhar de misericórdia. Acredite, Deus não está distante de você. Acredite, Deus não está distante de você agora. Que a bênção do Deus Todo-Poderoso traga-o cada vez mais próximo de nós e para dentro dos nossos corações. A bênção do Deus Todo-Poderoso, que é Pai, Filho e Espírito Santo. Amém. Ele está aqui, juntinho conosco. Eu volto já para encerrar. Obrigado até aqui. Gratidão, Senhor.

Também. Pra gente conversar. Alegria das crianças. Alegria das crianças. Alegria é fruto de uma vida de oração, comunhão com Deus, treinamento e conquista pessoal. No entanto, em virtude que precisa ser conquistada, exercitada, aprendida, até que se firme como uma parte da sua personalidade. Se semear somente ideias positivas, vai colher os frutos da sabedoria e da alegria. Isso é semelhante ao que ocorre com as crianças receptivas a ver o mundo como um presente magnífico dado por Deus. É preciso ter no coração uma alegria semelhante às das crianças, pura e verdadeira. Em verdade, eu vos digo, se não vos converterdes e não vos tornardes como crianças, não entrareis no reino dos céus. É um amor impossível, né? É tanta ânsia, amor. Eu fico esperando a tua volta sem demoras. Chego a pensar que tu não vens. A saudade do vivido se apaixonando ontem pesa por demais, machuca o coração. Às vezes, quando a tarde chega, o ar seu sai do meu peito, eu busco a brisa no jardim, ela se esconde, eu chamo o vento que não responde. Na verdade, é a ti que eu procuro, é a ti que eu necessito. Não sei como fazer para guardar a brisa, reservar o ar da manhã, ficar em sintonia permanente com você. Não pode ficar bem quando nos falta um bem. O amor é como o mar imenso, revolto, azul. É preciso atravessar a areia, ultrapassar as ondas, romper a espuma para atingir o núcleo central, o profundo e tranquilo das águas do mistério. Eu vou lutando, amor. O sonho de um mundo livre não me deixa sossegar. A causa do oprimido é desafiante, é atraente para mim. A paz é uma bandeira que levo pelas noites. O impossível me fascina. Você. Bom dia, Piracicaba. Bom dia, região metropolitana. Com essa reflexão sobre o Evangelho de Mateus, encerramos mais uma edição do Despertar. Hoje nós vamos ficando por aqui. A perícope, é uma palavra, a perícope de hoje nos deixa uma mensagem profunda sobre os sinais da presença divina do mundo e a importância da abertura de coração. Enquanto uns já conseguem enxergar a verdade e reconhecer os sinais do Messias, outros ainda precisam superar as barreiras do egoísmo para que seus olhos se abram. Que possamos, no dia a dia, manter nossos corações receptivos para acolher e enxergar a boa notícia que se manifesta ao nosso redor. Uma excelente e abençoada terça-feira. Até a próxima edição, se Deus assim nos permitir. Gratidão a todos.

É isso mesmo. Bom dia, bom dia, bom dia para você que está aí com essa caneca fumegante, com aquele café gostoso, maravilhoso. Então, bom dia, seja bem-vindo, seja bem-vinda. Já levantou da cama? Ainda não. Não colocou o seu pé direito, pé esquerdo nesta terça-feira, 7 de julho, gente, 7 de julho. Faltam apenas 24 dias para encerrarmos julho, mês de férias. A criançada está de férias! Ei! São os netinhos que vão passear na casa dos avós, ou então vão para outra cidade, outros estados, outros países. É, gente, tem muita gente viajando. É isso aí. Mas julho é tudo de bom. Se junho tivemos muitas festas juninas, julho também chega animado, é. Embora não estejamos mais na Copa, mas muitos jogos ainda estão acontecendo e eu espero que você, como eu, esteja curtindo. Lógico, lógico, porque Copa do Mundo é sempre bom, é sempre bom. Sempre tem aquela energia maravilhosa. E a gente gosta de falar de energia, de vibração, vocês já entenderam? Não, né? Então é isso aí. Então eu sempre de manhã gosto de trazer aquela música que nós conhecemos muito bem, dos nossos amigos Roupa Nova, eles trazem ao clarear, porque é muito bom levar luz. É muito bom nós sermos luz na vida de alguém, na vida do mundo, certo? O mundo já tem sombra demais para a gente aproveitar e entregar a nossa luz, o nosso bem, o nosso melhor todos os dias. Então, levantou? Abra a janela, agradeça. Hoje está um pouquinho nublado? Não tem problema, jogue a sua luz, a sua energia para o universo. Ele vai captar, ele vai recolher e vai espalhar para tudo, para quem precisa, para onde necessita. Então, bora lá, roupa nova. Venham aqui cantar com a gente aqui da web interiorana, a bacana do interior. Chega lá então, meus amigos.

Roupa Nova Clarear. Um pouco de luz nessa vida, um pouco de luz em você, um pouco de luz em nós todos. Porque nós todos precisamos de luz e temos a urgência de ser luz na vida de alguém. Você alguma vez escutou, há sempre uma luz no fim do túnel, sempre fala de luz, é verdade? Então, que a gente seja luz hoje, nem que seja aquela faisquinha, mas seja um bom dia, um atender com aquele sorriso no rosto, certo? Tá difícil? Eu sei que tá. Tá complicado? Tá também. Mas se a gente for resumir os nossos dias na sombra, não vai prestar, gente. Não vai. Então, a gente tem que colocar mesmo aquele sorriso e mandar bala no dia. Bora lá. Tá com problema? Mas eu vou assim mesmo. Tá com medo? Vou assim mesmo também. Porque a vida é isso aí. É isso aí. Ela não vai nos dar repouso. Nós não viemos aqui para repousar. Certo? Como diziam lá atrás, você veio aqui a passeio? Não, tem muita gente que pensa que veio a passeio, mas nós não viemos, nós viemos aqui para evoluir, aprender e, às vezes, ensinar também. E a gente ensina com os nossos exemplos, os bons exemplos. E, às vezes, mau exemplo também serve de um norte para os outros falarem, não, daquele caminho eu não quero seguir, daquele jeito eu não quero ser. Então, a gente tem que aproveitar todos os exemplos que a gente tem, certo? Para a gente ser o melhor, dar o melhor que a gente possa. Nem que seja um tantinho, mas que sejamos o melhor. Então, gente, é isso aí. Hoje nós estamos no dia 7 de julho, como eu já falei. Faltam 24 dias para a gente encerrar o mês de julho, mas vamos vivê-los intensamente, com muita leveza. Se está difícil... Não, bora lá, vamos viver com leveza, porque da vida, graças a Deus, nada se leva, ainda bem, né? Já pensou, gente, se a gente levasse as coisas materiais daqui, como seria a nossa carga? Infernal, né? Então, a gente tem que se preocupar com a nossa consciência. A minha consciência tá legal? Eu tô fazendo o que é certo, o que é bom, o que é do bem? Então, tá bom. Então, o meu legado já deixei coisa boa aqui para trás. Vão lembrar de mim no bem ou vão lembrar de mim mal? Certo? Porque depois que você vai e a fama fica, meu bem, daí já é Elvis. Inês é morta, como se diz lá em Portugal. Depois vamos falar de Portugal também, Espanha. Oh. Mas quem está chegando aqui é o nosso Betão. É o Betão, Roberto, Carlos. Tem coisas que a gente não tira do coração. E é verdade, né, gente? Tem coisa que a gente não tira do coração. Bora lá, então, Roberto. Só se for agora, meu querido.

que a gente não tira do coração, mas só se for coisa boa. É isso aí, é isso aí. Que bom te encontrar, né? E ver que você está feliz. Não é legal isso, gente? Não é legal você encontrar com uma pessoa que fez parte do seu passado, certo? E ver que você está bem e a outra pessoa está bem. Não só no campo sentimental, amoroso, mas numa empresa que você trabalhou, aquela amizade antiga, pessoas que você não vê faz tempo. Você está bem, a outra pessoa também está bem. Não é uma troca de energia, é uma troca muito boa. E falar que você fica feliz em vê-la feliz, certo? E sentir a recíproca. Nossa, é muito bom, é muito bom. Então, tem coisas que realmente a gente não tira do coração. E que fique no nosso coração, na nossa mente, na nossa consciência, só coisas boas. Que a gente só acumule coisas boas. Água boa, não mágoa. Que a mágoa é a má água. Então, que essa má água não fique no nosso coração, na nossa mente. E quando ela aparecer, bota um sorriso e vai embora. Deixa ela falando sozinha. Não, dá corda para ela. Só deixe coisas boas no coração. Certo? É isso aí. Então, bora lá. Então, hoje é terça-feira. 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O seu estômago agradece. Ai, que bom, gente. Que bom. Nós estamos nas festas julinas, sabia? É, tem festa aqui, sobrando aqui, tá pra nós aqui. Eu até estava ouvindo o João Mendonça tá falando que na Paulista tem a festa aqui da paróquia São José. Então, na estação da Paulista, vai ser agitada a nossa Paulista querida. Maravilha. Ô, bairro gostoso a Paulista, hein? Nossa, gente, eu morei mais de 20 anos na Vila Resende. Amo a Vila Resende, amo de paixão, de coração. Tenho muitas lembranças boas de lá. Às vezes eu passo na frente da onde eu morava lá, né? Não sinto, não é nostalgia, mas eu falei, nossa, bons momentos aqui. Muito importantes, momentos importantíssimos. E depois, tem coisas ainda que eu faço só lá na Vila Resende. É isso aí, meu pezinho. É um pezinho lá, gosto muito de lá. Mas também aprendi a amar a Paulista. Amo a Paulista. Me divirto, me viro aqui na Paulista. É uma delícia, muito bom. E vai ter aqui a festa da Paróquia São José na Estação da Paulista. Olha, e é bonita a Estação da Paulista. É bonita. Então venho a participar aqui, esse final de semana tem festa. Corra aqui. E também, olha onde vai ter festa também. Lá na paróquia São Judas Tadeu, que delícia! E só que vai ser do dia 17, que é uma sexta-feira, e no dia 18,
sexta e sábado, 17 e 18. E depois, 24 e 25, outra na outra sexta-feira e no outro sábado. Lá na paróquia São Judas Tadeu. É, ali no bairro São Judas. Uma igreja maravilhosa. Aquela igreja tem muito significado para mim, porque eu me casei lá. Me casei lá há 39 anos. É, paróquia São Judas Tadeu. É muito linda lá. É muito lindo. Quem sabe a gente vai dar um pulo lá agora na sexta-feira. É. No sábado começa às 15 horas, tá, gente? A partir das 15 horas já tem show. E a criançada lá curte pra caramba. E na sexta-feira começa às 19 horas. Vai ter shows, brincadeiras, quadrilha. É, vai ter o cantor Bento. Olha só. Olha só. Rota Nacional, quem conhece. Ó, música ao vivo com via pública. Rota Nacional e o cantor Bento, além de quadrilha e brincadeiras. Olha que legal. Então, festa julina na paróquia São Judas Tadeu. Só para a gente não perder o clima, né? Não sair do clima aqui do paróquia, das paróquias que estão fazendo festas. Ah, e também aqui, olha só. Olha só. Festa julina de Santa Terezinha. Muitas amigas em Santa Terezinha. É, turminha de Santa Terezinha. Oh, fala oi aqui. Vai ter, ó, shows com o grupo Oitava Cor e dupla Henrique e Fernanda, além do Super Telão. Olha só, vai ser agora sexta, dia 10 de julho, e no sábado, 11 de julho, lá no Salão da Igreja Matriz, que fica ali já nem na entrada de Santa Terezinha, né? Na rua Virgílio da Silva Fagundes. É, isso aí. Mas é bom, gente, é muito bom, né? Então, as festas julinas, julinas. E se tiver mais alguém aí querendo falar que tem festa na sua rua, no seu centro paroquial, lá no seu centro comunitário, manda aqui que a gente também fala. Então, a festa julina lá em Santa Terezinha, na paróquia São Judas Tadeu e aqui na Estação da Paulista. Escolha a sua ou vá nas três. Que legal, que legal, gente. Bom, bom, bom, bom, bom, bom, bom. Isso aí é muito bom. Eu gosto de festas julinas. Nossa, gosto muito. Gosto mucho, mucho, mucho. Pena que, né? Ah, pena que minha filharada já não tá aqui mais, não dança mais quadrilha. Mas era muito gostoso quando a gente ia nas festanças da nossa criançada. Vamos lá, então. Bora lá, então. Vamos, César Menotti e Fabiana. Vamos ouvir o que eles vão cantar com a gente agora. César Menotti e Fabiana.

César Menotti, tem uma paixão que tem aqui no lado esquerdo que dá medo, se dá medo não é boa, e se a paixão já tem dono, fica longe, não pode, não é legal, então é isso aí, esquece. Gente, hoje é dia 7, né? Então vamos lá, 7 de julho, o que que a gente... Olha que legal que eu descobri aqui. Quem gosta, mas tem gente que é louco por isso. Bora lá, isso aqui. Sabe o que é dia? Hoje é dia, eu peguei aqui. Dia de quê? É isso aí. Hoje é dia do chocolate. Sabia que hoje é dia do chocolate? Ai, que delícia! Chocolate. Você gosta de chocolate? Você gosta? Gosta? Eu gosto. Eu não sou chocólatra, né? Tem um nome, né? Chocólatra. Então, hoje, 7 de julho, celebra-se o Dia Mundial, no mundo, gente, no mundo, Dia Mundial do Chocolate. A data, essa data faz referência simbólica à introdução do alimento na Europa durante o século XVI, lá atrás, e é comumente marcada por promoções, opa, e distribuição de brindes em confeitarias e lojas do setor. Olha só, você que é chocólatra, vai em alguma loja assim na Copenhague, lá, acho que eles vão dar brindes hoje, hein, gente? Vai ter distribuição de brindes e promoções. Quem gosta de promoções aí? Eu! Isso aí, gente, tudo de bom, promoção, né? Promoção pra mocinha. É isso aí, dia do chocolate. E também nós temos o dia hoje, dia. Olha, muito importante, hein? Mulherada, muito importante. Dia do ingresso das mulheres nas fileiras da Marinha. Olha que legal, as mulheres entrando aqui no nosso exército, na nossa Marinha, nas nossas Forças Armadas. Primeiramente foi na Marinha, olha. Celebra o marco histórico da inclusão feminina na Força Armada Brasileira. Olha só que legal, gente, a mulherada ocupando cargos nas nossas Forças Armadas. Bora aí, gente. Mulher é organizada, hein, gente? Mas cuidado então, depois nós vamos ler direitinho aqui que eu separei. E hoje também é festa de todos os pontífices romanos. Olha, data em que a Igreja Católica convida os fiéis a rezarem pelos papas, santos e beatos. Isso aí, então, oração é tudo de bom. Eu tô lendo um livro que fala muito. Eu cheguei no capítulo da oração. Certo? Eu vou abrir um parênteses aqui, né? Porque falou na palavra oração, então eu vou abrir um parênteses aqui porque abriu na minha cabeça. Então, aproveitar e falar. É que quando uma pessoa na casa, tem o lar, na nossa casa, uma só pessoa, ela se entrega à oração, mas com coração, certo? Com muita devoção, ela ilumina o lar. E todos os que estão dentro de casa, que eles estão meio perturbados, conturbados, eles são atingidos pela oração dessa pessoa. Então, seja você essa pessoa que ora, que pede, certo? Que agradece, porque luzes, bênçãos chegam através de você, certo? Então fica a dica, gente. Então, que sejamos nós a luz através da oração no nosso lar. E a nossa vida, nosso lar, a nossa casa é o nosso templo, é o nosso pequeno reino, certo? Então a gente tem que proteger mesmo. E a oração, ela abre portas no céu para que as bênçãos cheguem. Certo? Então, que sejamos nós, essa pessoa, estejamos sempre em oração. E o que é orar? É conversar com Deus, é abrir o seu coração, falar com Ele. Ele nos escuta e Ele nos atende, se for para o nosso bem. Certo? Bora lá, então. Então, é o dia do chocolate. Eu trouxe uma música aqui que fala isso do chocolate. Quem que cantou? Quem cantou? Ninguém mais do que Tim Maia. Chocolate. Bora lá.

Tim Maia, eu quero chocolate. É legal, né, gente? Chocolate, os chocólatras. Cadê os chocólatras? Eu conheço uma chocólatra. É, eu tenho uma nora muito chique, gente. Vocês não têm noção. E daí, quando o meu filho trouxe para apresentá-las aqui à família, ela me apareceu, gente, com uma cartela de chocolate que eu nunca tinha visto na minha vida. Eu falei, nossa senhora, uma loirona bonita com aquele chocolate todo. E ela é chocólatra, ela não para de comer. Ela não toma refrigerante, mas ela adora um chocolate. Então, essa música foi para ela. É, você, para todos, né, que adoram chocolate. Mas quem não gosta de chocolate? Tem aquele panetone, né? Que é o que tem as gotas de chocolate. Na Páscoa, gente, chocolate de tudo quanto é jeito. Maravilhoso. É muito gostoso o chocolate. Chocolate amargo, meio amargo, ao leite. Ai, é uma delícia. É uma delícia. Uma delícia. É. Mas também nós temos aquela reportagem que eu falei, que as mulheres, né, a inclusão das mulheres na Marinha. E sabe, a gente pensa que faz muito tempo. Não faz muito tempo, não, gente. Né? Para mim, pelo menos, não faz muito tempo. Ó, as mulheres foram incluídas na Marinha do Brasil, sabe quando? Em 1980. Em 80. Com a criação do Corpo Auxiliar. Olha, auxiliar ainda. Feminino da Reserva. Nossa, foi para a reserva ainda. A primeira turma, com centenas de mulheres, entrou na prática em 81. Então, elas foram incluídas em 1980, né, em 7 de julho. E em 81, em abril de 1981, ocorreu o ingresso da primeira turma das mulheres, com 307 mulheres na história da Força. Só, olha só, gente, foi bastante, então, né? A mulherada estava com vontade, que saiu de 100 para 307, olha lá. Daí, em 1997, uma nova lei, ela extinguiu esse corpo auxiliar e permitiu que as mulheres ingressassem em quase todos os quadros em igualdade de condições com os homens. Olha, então, de 80 para 97, foram 17 anos para, né, as Forças Armadas, elas, né, absorverem a vontade feminina de fazer parte, né? Em 2012, ocorreu a promoção histórica da primeira mulher a oficial general das Forças Armadas. Olha só, nós temos uma general, uma oficial general, mas em 2012 só. Daí, em 2024, ou seja, há 2 anos atrás, formaram-se as primeiras mulheres soldados fuzileiros navais, marcando a presença feminina em todos os corpos e quadros da Marinha. Olha que legal, gente. Olha que legal, o lugar da mulher é onde ela quiser estar, certo? E daí, uns dias atrás, eu falei assim, do hino, né? De hino, que ninguém sabia o hino, nem da bandeira, nem de nada, né? Então, eu achei aqui, eu falei, eu sabia essa música, porque lá atrás, quando eu ia na escola, eu cantava. Eu quero colocar pelo menos um refrãozinho, assim, para refrescar a cabecinha de muitos, como eu, cantaram o hino lá, tá? Hino da Marinha, bora lá, com o Cisne Branco! Olha, até arrepia, gente.

Eu duvido que você não se emocionou, porque eu me emociono quando eu ouço o hino nacional, quando eu ouço o hino à bandeira, quando eu ouço o hino da Marinha. É, daí tem o hino da aeronáutica também. Gente, é muito lindo os nossos hinos. Eu não sei mais, né? Tô fora da escola há muito tempo, mas eu não sei se ainda cantam nas escolas. Mas deveriam cantar para as crianças aprenderem, para elas se emocionarem, elas se arrepiarem quando ouvirem o nosso hino. Porque o nosso Brasil é lindo, ele é maravilhoso, ele é gigante. E vamos deixá-lo cada vez melhor, certo, gente? Qual cisne branco? É nós, aí que lindo, que lindo. Se vocês puderem, coloque essa música no seu YouTube para você ouvir, para você curtir. É muito emocionante. Pena que está acontecendo muita coisa feia com as nossas Forças Armadas, mas não tem problema, a gente é patriota, né? a gente gosta de ouvir essas coisas. Me lembro, enfileirados, todos cantávamos com a mão no peito. Exatamente, a gente ainda traz esse sentimento, né? Que as escolas continuem, né? Que mostrem que nós temos orgulho do nosso país também, né? Não é, nós não somos somente futebol, nós somos um povo maravilhoso, povo amado, povo trabalhador. É isso aí, é isso que a gente tem que sempre levar para cima, para cima. E os nossos hinos são maravilhosos. É, a gente viu, né, na Copa aí, o hino mais bonito, né? É mais bonito, é aquele que toca, ele já começa, ele não é, ainda tem aquele ar para baixo, ele já começa já tocando, já levando aquela música gostosa, né? É muito bom, é muito bom. Então, fica aí hoje. Eu quis trazer, porque eu me toquei, sabe, bastante com essas datas. Hoje então, é dia do chocolate, dia das mulheres na Marinha, e eu trouxe o hino da Marinha. É muito gostoso, muito bom. Espero que você tenha curtido, porque eu curti bastante. Ai, vamos fazer então o seguinte, vamos trazer o Fábio Júnior para acalmar os ânimos? Bora lá então, Fábio Júnior, caça e caçador.

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showzaço, né, do Fábio Júnior, Caça e Caçador. É, deve ser um showzão. Eu nunca fui num show do Fábio Júnior. Alguém aqui já foi no show dele? Nunca fui, mas parece assim que lota. Olha, a mulherada fica louca. Neste clipe aqui, ele está jogando rosas brancas. O Roberto Carlos joga rosa vermelha, ele joga rosas brancas. Olha só, rosas brancas tem muito significado. É paz, é muita paz. É isso aí, Fábio Júnior. Caça e caçador, caça e caçador. Chegou chegando aqui. É, chegou chegando, mas ele não quer ir embora, mas teve que ir. Vai caçar, Fábio Júnior. Isso aí, gente, é isso aí.

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E quem chegou chegando já cedinho para mim, e ela sempre participa comigo aqui de manhãzinha, ela sempre pede música. Magal, já escolhi a minha música. Ela manda o bom dia no grupo, depois ela me chama e pede a música. E eu já vou tocar, só vou ler o que ela me mandou aqui, ó. É Marilena. Lembre-se que a esperança ainda floresce, que a fé ainda sustenta e que Deus continua escrevendo histórias de recomeço. Bom dia. É assim, gente. Precisa recomeçar? Deus está lá. Precisa de mais fé? Pede que ele atende. É isso aí, porque fé é tudo de bom, né? Quem tem, nossa, é muito rico. É muito rico. A esperança ainda floresce sempre, sempre, sempre, sempre, sempre. E sabe que música que a dona Marilena pediu? Só se for agora, né? Olha só, ousada, hein, Marilena, hoje, hein? Ela mandou só a frase da música, daí eu fui procurar. Mato Grosso e Matias, 24 horas de amor. Bora lá, Mato Grosso, Matias.

aí, Mato Grosso e Matias. Essa música chama 24 Horas de Amor. E hoje o amor está no ar aqui, né? Nós começamos com o Roberto Carlos. Tem coisas que a gente não tira do coração. Depois nós viemos com o Fábio Júnior, Casa e Caçador. E agora, Mato Grosso e Matias, 24 Horas de Amor. Que legal, muito bom, gente, muito bom. É, hoje Piracicaba amanheceu, para mim tá seco o ar, né? É, para mim tá seco, né? Piracicaba hoje amanheceu com 12 graus. Nós vamos chegar aqui a 20, máximo 25 graus hoje. É, 25 graus. O tempo assim, ele tá meio seco, né? Precisava cair pelo menos uma garoinha para limpar a nossa garganta. Porque fica seca demais, né? Então, uma garoinha seria muito propícia. Mas, pelo que eu vi aqui, esta semana não cairá nada. Acho que só no final de domingo. É, domingo. Ai, ai, ai, né? Domingo o Brasil iria jogar, né? Não vai mais. Olha que bom. Que bom nada. E, bom, então, falar em jogo. Olha, jogo aqui, olha. Ontem nós tivemos dois jogos. Dois jogos. Ai, Portugal de Cristiano Ronaldo perdeu nos últimos momentos, gente. A Espanha foi lá e fez um gol em Portugal e Portugal foi embora, então ficou a Espanha. Depois, à noite, olha só, gente, a Bélgica colocou 4 nos Estados Unidos, 4-1 para a Bélgica nos Estados Unidos. Então, Portugal e Estados Unidos, bye! E Bélgica e Espanha ainda estão no páreo. É, então, bora lá. Viu que o Donald Trump foi lá, falou com o chefão lá da FIFA para tirar o cartão vermelho lá de um dos jogadores dos Estados Unidos para ele voltar a jogar. Eu não acho isso legal. Eu acho que a política não poderia interferir tanto assim, né? Pelo menos deixe os campos de futebol livres. Livres, daqui a pouco vem, ontem entra uma ação judicial, e né, daí o jogo sai do campo. Né? É duro, né? E hoje, vamos ver aqui o que vai ter hoje? Vamos ver, dia 7, né? Hoje é dia 7, né, gente? 7 de julho. Bora lá, o que vai ter? Vamos ver que jogo que vamos ter hoje. Ixi, hoje vai ser às 13 horas. Meu Deus, se prepare, gente, que a Argentina vem aí. Vai a Argentina e o Egito. E faraó. Ah lá, vamos lá. Às 13 horas. Depois, às 17 horas, terá a Suíça e a Colômbia. Escolham os seus times e, né, façam o seu bolão aí, Argentina ou Egito. Para quem vocês preferem? Messi ou Egito? A turma está querendo o time assim, que tem menos expressão ultimamente, né? A maioria vai pedir o Egito, mas eu gosto tanto do Messi. Eu gosto do Messi. Eu acho ele uma pessoa inteligente. Mas é qualquer um que ganhar, tá bom pra mim, tá bom. Suíça e Colômbia. Ah, vamos na Colômbia, né? Porque a Colômbia é aqui na nossa, nossos irmãos aqui perto, então vamos de Colômbia. E lá em cima, Argentina e Egito, quem ganhar pra mim, tá bom. Ainda bem que não foi contra o Brasil aqui, a Argentina, né? Senão a gente ia ficar difícil. Eu acho que ia ficar difícil. Com o Messi ia ficar difícil. Então, Argentina e Egito às 13 horas, Suíça e Colômbia às 17 horas. É. Não temos mais aqueles jogos tarde da noite. Isso aí. Mas tudo bem, tudo bem, tudo bem, tudo bem, tudo bem. Vamos escolher mais uma. Mais uma. Aqui, ó. Gente, aqui ele vai cantar o Flávio Venturini e o Jota Quest da linda juventude. O que seria juventude, hein, gente? O que seria juventude? Juventude seria a falta de dores? Falta de dores e com muita expectativa de vida? É isso que seria a juventude? É isso que você acha que é a juventude? Sem dores e com muita expectativa, é isso? Mas eu acho que a melhor idade, a partir dos 30, você já tem uma certa experiência. Nos 40, mais ainda. 50 para diante, então, nossa, meu Deus do céu. Além das experiências, você vai acumulando dores também, certo? Mas você só acumula se você está parado e fica enferrujado. Agora, se você se protege, e proteção, boa alimentação, bons pensamentos, cuidar da mente também dos pensamentos, e cuidar dos seus ossos, das suas cartilagens, das suas musculaturas, certo? E muitas vezes, a partir dos...
Porque a partir dos 30 já começa a sentir a diferença no corpo. Tá, gente? Então, não vem falar para mim que é 60 mais, 50 mais. Não. A partir dos 30, já o corpo já começa a dar os sinais. Então, se você tem aquela alimentação regrada, certinha, tudo bem. Certo? Mas se você não tem, então você tem que se suplementar. Porque as suas articulações, minhas queridas, meus queridos, vão começar a falar, ai, é isso aí. 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Não, você fraturou, por isso você caiu, porque o osso ficou fraco e você caiu. É por isso. Então, a gente sempre tem que deixar a nossa musculatura e a nossa parte óssea em dia, em dia. E os exercícios também ajudam. Não aqueles exercícios de impacto forte, mas aqueles exercícios que um bom profissional passa, vai ajudar também a fortalecer os ossos, certo? 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Porque o que o suplemento é? Vai repor aquilo que te falta na alimentação. Porque às vezes é muito difícil a gente fazer aquela alimentação regrada. Não é? Tem gente que toma aquele cafezinho preto, gente. O café da manhã é a principal refeição do dia. O seu organismo, ele está sedento de comida, de alimentos, de nutrientes. E daí você coloca só um micho de um cafezinho preto, às vezes até sem açúcar, sem nada, e vai embora. Não. Seu organismo vai ficar triste, vai ficar borocochô. O café da manhã tem que ser de excelente qualidade, né? Tem que ter os nutrientes, porque é ele que vai fazer o colchãozinho lá para o seu dia a dia, né? E à noite, a última refeição, o seu jantar, tem que ser o mínimo possível. Coisas com bastante nutrientes, mas leve. Certo? Então, fica essas dicas. Essas dicas é muito boa. Fui aprendendo isso ao longo da vida. Se eu soubesse isso há um tempão atrás, antes dos 30 anos, para mim teria sido bem mais suave. Certo? Então, fica aí. Então, eu trouxe aqui para nós, para mim, para você, para nós, ó, Flávio Venturini e Jota Quest, Linda Juventude, maravilhosa juventude.

nossa linda juventude! Viva! Viva a minha, viva a sua, viva essa linda juventude que aqui está, maravilhosa, gente, maravilhosa. Somos todos jovens, a alma não envelhece jamais. É só o corpo vai desgastando pela vida como um carro, mas nós somos vivos, eternamente vivos. É isso aí, 14 bis cantou lá atrás e o Jota Quest veio a brilhantar. Jesus, que lindo! Adoro, adoro, adoro. Ah, deixa eu falar um oi também para essa juventude que chegou aqui, chegando comigo. Rogério Silvino. Que Deus ilumine seus passos, acalme seu coração e te dê sabedoria para fazer escolhas que te aproximem dos planos dele para a sua vida. Que seja assim para todos nós, né? Que os nossos planos sejam abençoados pelo divino, porque também que seja da vontade dele também. Porque quando é da vontade dele, não fica só o bem para a gente, fica o bem para todos. Para o mundo, e o mundo precisa de bem. O Rogério Silvino, que é lá de Tanquinho, da RS Mecânica, vou aproveitar e falar aqui. 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Isso aí, Rogério Silvino. Manda um abraço também para a dona Cristina. É, Cristina, que está lá em Tanquinho também. O povo todo de Tanquinho, Iracemápolis, Limeira, Rio Claro, Cordeirópolis, Santa Bárbara. Falar em Santa Bárbara, Jorge Bolt também passando por aqui. Nosso vizinho aqui de Santa Bárbara, Americana, também temos o seu José, daqui a pouco ele vai aparecer aqui. E quem chegou lá de Iracemápolis também é a Ana Maria Zacarias. Abençoado seja o nosso dia, que seja repleto de bênçãos, alegrias e cheio da presença de Deus. Assim seja, Ana, assim seja para todos nós, certo? Porque a presença de Deus na nossa vida, do divino na nossa vida, só nos faz querer o bem e transmitir o bem, clarear os nossos pensamentos, clarear as nossas atitudes. E é isso que a gente deve seguir, perseguir, certo? Perseguir bons momentos, boas energias, boas vibrações. É isso que a gente quer aqui com esse programa. Aliás, nós estamos preparando nossa ida para o YouTube. E eu aguardo vocês lá, gente. Eu aguardo vocês lá. Estou assim com umas ideias. Preciso de ideias também, viu, gente? Preciso de ideias, porque vai ser um programa assim que todos vão poder participar, falar ali, mandar no chat ali suas expectativas, suas opiniões, suas críticas também, porque crítica também é muito bom, certo? Porque faz com que a gente melhore. A crítica construtiva tem que ser sempre boa. É, então é isso aí. Então a gente está indo para o YouTube, não sei o dia. Vamos começar a mexer já aqui. Já começamos, né? Estou olhando aqui, já começamos. É uma intensidade de pensamentos, de ideias. E a gente tem que assimilar tudo, fazer com que dê certo, que são pequenos detalhes. A gente pensa, ah, eu vou colocar uma câmera lá. Pá, pá, pá. Não é assim. Não é assim. Não é só sair gravando, sair falando. No YouTube a gente não pode tocar músicas que a gente quiser, então a gente vai ter que fazer um programa assim bem, bem pensadinho, né? Porque senão, você sabe, quando o povo que detém o poder vem em cima da gente, eles vêm para massacrar. Exatamente, vêm para massacrar. Não se iludam, viu? Não se iluda. E cada vez que eles vêm massacrando a gente sai melhor. A gente sai melhor, né? Porque a gente aprende. A gente aprende, vai aprendendo com o tempo. Isso aí. Mas sabe quem eu trouxe aqui? Quem que não gosta, né? Sombra boa e água fresca. Eu adoro. Não sei vocês, eu adoro. Bora lá, então, sabe com quem? Com o Daniel. Sombra boa e água fresca. Só se for agora.

0: Você quer tudo isso? Sombra e água fresca? Difícil, gente, tudo isso aí. Fazenda cheia de gado, carro importado. O Daniel tá falando que ele empurrou muito carro velho, né? Eu continuo empurrando ainda. Ai, meu Deus do céu. Não. Mas tudo que ele falou aí, são devaneios, não são, não, gente? É um devaneio. Você sabe o que é um devaneio? Você sabe, vamos falar aqui o que é o devaneio. Eu achei engraçado, né? Que ontem queria falar de devaneios, porque estávamos devaneios, né? E daí eu achei essa música, mas não casei as duas, sabe? E agora tocando ela, me veio aqui essa coisa que eu tinha separado. É muito legal isso. Então vou falar de devaneios, porque ele é sombra boa e água fresca, é um devaneio, não é? É um devaneio. Todos nós, em algum momento, nos perdemos em pensamentos. Enquanto o corpo permanece aqui, a mente viaja para o passado, imagina o futuro ou cria cenários que talvez nunca aconteçam. Então esses são os devaneios, certo? Eles não são, por si só, um problema. De jeito nenhum. É muito gostoso sonhar. Quem não gosta? Muitas ideias, sonhos e projetos nasceram justamente de uma mente que ousou imaginar além da realidade. O perigo está em transformar o devaneio em moradia permanente. A moradia permanente não vai dar bom, né? Não vai dar legal. Deixando de viver o presente. Tem gente que vive no mundo da lua, devaneando, né? Só imaginando coisas, construindo no mental. Constrói no mental e não traz para o presente, porque é muito difícil muitas vezes, né? Quem vive apenas lembrando o que perdeu, acaba esquecendo o que ainda pode conquistar. E o problema do devaneio é isso, né? Que pensou tanto, construiu tanto mentalmente, que não construiu fisicamente. E daí fica perdido nessas lembranças desses devaneios, né? Quem vive apenas imaginando o amanhã pode deixar escapar as oportunidades de hoje. É o que eu sempre falo. Eu sempre falo para mim. Eu trago para mim. Que o futuro do ontem é o hoje. E o futuro do hoje é amanhã. Então, a gente não tem que fazer as coisas na correria, mas tem que sempre estar centrado e fazendo que o futuro, que se você acha legal, que ele aconteça. Porque senão, não fica só sonhos e devaneios. É preciso sonhar, mas também agir. É preciso imaginar, mas sem perder os pés no chão. O equilíbrio está em permitir que os devaneios inspirem nossos passos, mas não substituam a caminhada, certo? Inspirar os nossos passos. Eu tenho um sonho, eu planejo, né? Para que eu coloque em prática na minha caminhada, na sua caminhada, na nossa caminhada, certo? É isso que nós estamos fazendo com o nosso programa, que a gente está pensando em ir para a web. Nós temos que equilibrar tudo para que tudo saia certinho, mas também não pode demorar muito, porque senão ele perde o time, certo? É isso aí. A vida acontece no agora, é isso aqui, no hoje. Os sonhos dão direção, mas são as atitudes de hoje que os transformam em realidade. No nosso agora, que faz o futuro, que é o amanhã. É amanhã, amanhã dia 8, é o futuro do dia 7, certo? Que os nossos pensamentos voem alto, mas que o nosso coração nunca se esqueça de voltar ao presente, onde Deus, o divino, nos consegue a oportunidade de escrever, dia após dia, uma história verdadeira, certo? Dia após dia, é o nossa vida, nosso momento aqui, nessa existência, certo? Então, que a gente viva, que a gente sonhe bastante, mas que a gente não faça desse sonho um devaneio que nos tire da nossa realidade, porque quando a gente sai da nossa realidade, tira os pés do chão, a gente não consegue concretizar aquilo. Daí fica só no sonho, na vontade, no sonho, na vontade, e a gente não evolui, não anda, né? Não sai do lugar. É isso aí, gente, é isso aí. E quem chegou também aqui, meu pirulito estava
1: Ah, o senhor José Maria, seu José Maria, lá de Americana. Bem-vindo, senhor José, bom-vindo. Espero que o senhor esteja curtindo o nosso programa aqui, tá? Se quiser pedir música, pode pedir. E quem também tá falando, passando aqui, tem uma turma dos primos, né? Olha, esse aqui chegou atrasado, já abriu oficina? Não? Não? Ah, tá. É, o Piazza, bom dia, ótima terça-feira. Já estamos quase no final do programa, Piazza? Que isso? Ai, Jesus. Ai, senhor, né? Gente, vocês conhecem galinha da Angola? Conhece, né? Então, quem mora tem condomínios fechados e até tem algumas ruas da cidade que eles soltaram galinhas de Angola. A galinha de Angola, ela come insetos, barata, escorpião, né? Ela entra naqueles lugarzinhos, ela vai ciscando, ela cisca, ela come esses insetos, né? Então, tem vários condomínios na cidade que soltaram galinhas de Angola para fazer essa limpeza ambiental, naturalmente, sem usar química. Né? Que não é muito legal. Então, mas tem vários. Você sabia que você não pode criar galinha dentro de condomínio? E que assim, você tem que criar assim, só para consumo. Mas quem que vai matar galinha para comer no meio, dentro do condomínio, gente? Vai sair matando galinha? Tem que guardar no galinheiro. Se a galinha já tem aquele propósito, que é para fazer essa limpeza ambiental, agora estão querendo tirar as galinhas. Ah, meu Deus, dá uma guerra, é uma guerra. Vários condomínios da cidade aí estão passando por isso. Que tristeza. Coitadas das galinhas, vão se incomodar com as galinhas que não fazem mal para ninguém, né? Para que fazer isso? Que coisa chata. É coisa chata. São coisas assim que deixam a gente chateada. É chateada. Mas eu vou sabe o que eu vou trazer aqui? Para a gente bambolear? Gypsy Kings, bamboleio, bora lá, que só se for agora. Bamboleio com Gypsy Kings.

terça-feira, minha linda! Nós estamos só começando a semana! Esta semana temos feriado! Quinta-feira, 9 de julho!

É, Gypsy Kings, que voz rouca, né? Bamboleio. Você se sacudiu aí? É muito gostoso essa música. Eu gosto. Eu gosto muito. Tinha separado uma. Ah, sim. É que nós estamos chegando ao final, gente. Nosso final do Alô Magal. É, você já está na web interiorana, a bacana do interior, desde manhãzinha já no despertar com João Mendonça. Muitos louvores e muitas mensagens edificantes, certo? Porque é muito bom acordar louvando. E depois você chega aqui comigo, Magali Magal, Alô Magal. Que legal. Agradeço muito a sua companhia e amanhã eu te convido para ficar aqui com a gente, certo? Curtir assim uma hora e meia de programa para você curtir dançar, você saber dos jogos, você saber das nossas reflexões que a gente anda pensando, o seu alô, o seu pedido de música. Pode pedir porque a gente aqui toca. Eu estou indo embora, mas eu vou deixar aqui para vocês Ana Castela com Chitãozinho e Xororó, sinônimos. Tchau, gente, e até amanhã, se Deus quiser. E ele há de querer.

0: 10:04.
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2: Bom dia. Bom dia, bom dia, bom dia, minha gente! Está começando no seu rádio mais um Manhã Mais Que Demais. Eu sou Kleber Salles, estou chegando na área. Estou chegando por aqui, viu? E até nas próximas 2 horas, né? A gente vai levando o melhor da sua manhã para você aqui, da nossa manhã para você, né? Nesta terça-feira, hoje 7/7, hein? 7/7/2026, uma excelente terça-feira para você que tá aí nos acompanhando, tá em casa, tá no trabalho, né? Você que tá aí de férias, tá curtindo a terça-feira ao som aqui da nossa melhor rádio. Muito obrigado pela companhia de sempre, pela audiência. Manhã Mais Que Demais, te acompanhando, te deixando mais feliz aí, viu? Olha, hoje nós comemoramos o Dia Mundial do Chocolate. Rapaz, olha só. Dia também da língua Swahili, é isso? A língua Swahili. Muito bem, então tá aí, são as comemorações aí do dia 7/7. E a gente vai seguindo, vai começando aqui o nosso Manhã Mais Que Demais. Tem muita música boa pra rolar, viu? Muito sucesso, né? Pra você que tá acompanhando a gente aí, curtindo essa manhã de terça-feira. A semana tá só começando e o Manhã Mais Que Demais também tá só começando, né? E a gente vai abrindo aqui os trabalhos com Matheus e Cauã, viu? Matheus e Cauã chegando e a Ana Castela com Ilusão de Ótica. Na sequência também tem Tonic Man. Tonic Man com 18 Up aqui na nossa manhã de terça-feira. Mas a gente começa com o Matheus e Cauã por aqui, né? E Ana Castela, A Boiadeira. Ilusão de Ótica. Muito bom dia pra você.

0: Obrigado, gente.
1: Incrível.
0: Obrigado, meu parceiro.
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o Pitbull com Kisha Timber na programação do nosso Manhã Mais. Que demais! Bem legal esse som, hein? 2013, rapaz. Como o tempo passa, hein? Tempo voa, viu? Essa música parece que foi ontem que era sucesso, era lançamento, né? Henrique Juliano, A Maior Saudade. Música de 2021, outra que parece que foi ontem também que saiu, né, que lançou. E a gente vai seguindo em frente com os grandes sucessos de todos os tempos. Tem Wesley Safadão e Natanzinho Lima.

0: Michel Teló com Metamorfose Ambulante, fechando a primeira sequência do Manhã Mais Que Demais por aqui. Teve Roberta Tiepo também, né? Com Fico Assim Sem Você. Roberta Tiepo, que é radialista também, né? É, tem uma voz linda também no rádio. Daqui a pouco a gente volta com mais músicas no nosso Manhã Mais Que Demais. É a sua manhã de terça, né? Terça-feira, minha gente. Obrigado pela companhia, pela audiência. Vamos seguindo, hein? Já já eu volto.
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5: Dez horas e trinta minutos.
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0: Obrigado, Goiânia!
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2: 10 horas e 56 minutos.
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1: Isso é tudo por hoje, mas segura aí que está chegando mais um campeão de audiência aqui na rádio. Voltaremos na próxima edição com mais Sertanejo Classic.
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0: 11:25.
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0: 11:33.
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0: meio-dia e 33 minutos.
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5: Alô, Brasil! Estamos chegando com mais um Baú Sertanejo. Tá entrando no ar o Baú Sertanejo de hoje. Comunicação Diego Ferrari com você, onde você estiver, nessa terça-feira abençoada pelo nosso Deus. Sejam bem-vindos e bem-vindas também a esse programa que é bom demais de ouvir. Tá todo mundo ligado, tá todo mundo curtindo com a gente, no carro, no trabalho, onde você estiver aí, ó. Um beijo pra você. Baú Sertanejo, já chega pedindo passagem.
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0: Os Febaú Sertanejo, trazendo pra você os melhores do sertanejo de todos os tempos. Os modões passam por aqui. A gente volta daqui a pouquinho. Não sai daí, não.
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2: Meio-dia e 53 minutos.
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0: Mais uma super sequência de volta aqui, ó, pra você ouvir curtir no Baú Sertanejo.

0: Obrigado, gente.
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0: Baú Sertanejo, trazendo pra você sempre as melhores. Não sai daí não, daqui a pouco tem mais aqui no baú.
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2: 13 horas e 11 minutos.
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0: Estamos de volta com o Baú Sertanejo.

0: Obrigado, Goiânia!
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2: Obrigado.

0: O sertanejo trazendo o que foi sucesso e o que é sucesso aqui do sertanejo pra você. Não sai daí não, já já tem mais.
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2: 13 horas e 29 minutos.
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0: Estamos de volta com o Baú Sertanejo.

0: Que coisa linda!
1: O sertanejo, uma sequência melhor do que a outra aqui pra você ouvir, curtir e relembrar. Daqui a pouco tem mais, não sai daí não!
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3: 13 horas e 45 minutos.
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1: Muito bem, de volta com o Baú Sertanejo, aumenta o som.

0: Murilo Rubi.
1: Obrigado, velho.
0: Obrigado, gente. Obrigado, mais uma vez.
2: Irmão. Muito, muito, muito, muito obrigado. Que Deus abençoe muito sua vida, seu projeto, obrigado sua carreira, sua história.
1: Muito feliz, viu? Muito feliz.
2: Que isso,
1: obrigado de coração por tudo.
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0: Isso é baú sertanejo, minha gente. Depois do intervalo, a gente volta com muito mais pra você. Não sai daí, não.
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2: 14 horas e 5 minutos.
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0: Eita, moda boa é essa aí que tá chegando aqui no nosso Baú Sertanejo.

Muito bem, gente, são as últimas de hoje aqui no nosso Baú Sertanejo dessa terça. Se cuida, juízo, coloque Deus na frente de tudo, que você sabe que com ele tudo dá certo. É, sempre estamos aqui ligados com você. Amanhã estaremos de volta nessa mesma hora, nesse mesmo canal. Fica com Deus e até amanhã.

0: 14:29.
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0: 14:30.
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7: Boa tarde.
8: Estou chegando, boa tarde pra você, e aí, tudo certinho? Prazeraço, Johnny Silva por cá, hoje terça-feira, hoje 7 de julho de 2026. Tá preparado, tá começando mais uma tarde mais que demais. Você já sabe, é muita música boa, é sertanejo, é arrocha, é pisadinha, é bolero, é funk, é pop rock, pop nacional, pop internacional, é muita coisa, né, pra gente curtir juntinhos nessa tarde gostosa de terça-feira. E você pode participar com a gente aqui na nossa programação através das redes sociais, do nosso WhatsApp. Vamos começar muito bem. Olha só quem tá chegando. Menos é mais, coração partido.

você ouvindo só as melhores nesta terça-feira maravilhosa. Obrigado pelo carinho, pela audiência. Você curtindo aí, Sofia Carzon. Passou por aqui o Jorge Mateus, Sol nos Olhos. Continuamos nessa mesma vibe maravilhosa. Tá chegando o modão aqui com Lauana Prado, Bar de Bairro.

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1: Estou falando pra você que aqui é só sucesso, né? Você relembra também aqui na nossa Tarde Mais Que Demais. É o Murilo Luffy com o Zé Neto e Cristiano Veneno. E antes você curtiu aqui o Kiko, o Leandro e o Bruno, KLB, A Cada 10 Palavras. Ah, relembrou também aí, né? Obrigado pelo carinho, pela audiência. Vou para um breve intervalo, mas já já eu tô de volta.
2: Tem que respeitar.
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4: 14 horas e 54 minutos.
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1: E a nossa tarde merece tudo de bom, tudo de mais gostoso, tudo de mais delicioso. É isso aí, música boa é o que não falta por aqui. Tá chegando Menos é Mais, brinda aí!

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isso aí, a Marília Tavares não pode faltar nas nossas tardes por aqui, né? Palavras de Perdão passou por aqui, o Sorriso Maroto abrilhantando também a nossa tarde. Ah, como essa tarde tá gostosa, né? O que você está aprontando por aí? Tá em casa, tá no trabalho, tá no trânsito, tá no centrão da cidade? Conta pra gente, tá bom? Por aqui continua, chegando mais músicas aqui na nossa tarde, mais que demais.

0: Estou sentindo aquele cheirinho de café e aquele pãozinho na chapa. Que delícia, hein? Tá na hora, né, de tomar aquele cafezinho da tarde. É isso aí, mas você não gosta do cafezinho, gosta de um suquinho natural. Tá certinho, tem que fazer o que gosta. Você curtindo aqui a nossa tarde mais que é demais. Tá aí o Traia Véia com o Gustavo Lima, Equivocada. E antes você ouviu aqui a Ana Castela com o Gustavo Mioto, Fronteiras. Vou para um breve intervalo. Ah, eu acho que eu vou tomar aquele cafezinho, tá? Mas já já estarei de volta.
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2: 15 horas e 19 minutos.
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2: Mais música chegando por aqui na nossa tarde. É o Léo Foguete, Beijo, Beija-Flor.
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2: Essa é a nossa Tarde Mais Que Demais. Música boa pra você é o que não falta por aqui. Tá aí o Felipe Rodrigo, Gosta de Rua. E antes passou por aqui a Eterna Preta Gil. Tudo isso aqui na nossa Tarde Mais Que Demais, tá bom? Ó, pra você dar sua sugestão, pedir a sua música aqui na nossa programação, pode mandar aí pelo nosso WhatsApp, também pelas redes sociais, tá bom? Ó, o nosso site tá maravilhoso, tá esperando aí uma visitinha sua. Lá você fica por dentro de tudo o que acontece aqui na nossa rádio, no Brasil e no mundo. A notícia é o que não falta no nosso site, tá certo? Por aqui continua, vão demais músicas aqui na nossa programação. Tá chegando Wesley Safadão com Gustavo Lima. Vem comigo!

0: Marcos e Belucci, sonho de todo casal, aqui na nossa tarde mais que demais. E antes você relembrou aqui com Claudinho e Buchecha, quero te encontrar. Vou para um breve intervalo, mas já eu volto ao próximo bloco recheadíssimo de muita música boa pra você.
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2: 15 horas e 46 minutos.
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0: Pra você que tá aí no centrão da nossa cidade, tá no comércio da nossa cidade, tá no trânsito, muito obrigado pela sua sintonia. Por aqui continua.

0: Muito obrigado. Obrigado, BC. Obrigado, Camboriú.
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te amei. Parceria que deu super certo aí, né? Estou falando da Manu com a Mari Fernandes, e antes você relembrou aqui juntamente com a gente, o Bruno e Marrone com a Claudinha Leite, Doce Desejo. E por aqui continua, tá chegando a Stephanie e a Gabriele. Aumenta o som aí, continua, nossa tarde mais que demais.

0: mais linda.
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0: terminar com chave de ouro aqui a nossa Tarde Mais, que é demais. Você curtindo aí o Gustavo Lima, Proibido Terminar. Gente, a nossa Tarde Mais, que é demais, está ficando por aqui nessa terça-feira. Quero agradecer você, tá bom? Ficou juntinho, coladinho com a gente, participando aqui, interagindo também, tá? A nossa tarde volta amanhã no mesmo horário aqui na nossa rádio. Não saia da sintonia, porque tá chegando uma atração feita exclusivamente pra você. Até amanhã, se Deus quiser. Tchau, tchau. Se cuida!
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0: 16 horas e 23 minutos.
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0: 16h30.
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0: isso, viu?
1: Obrigado!
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1: O melhor da música sertaneja passando aqui no programa Arena Sertaneja na edição de hoje. Tudo de bom pra você na audiência, onde quer que você esteja curtindo o nosso programa. Obrigado pelo carinho de sempre.
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2: 16 horas e 51 minutos.
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0: Faz barulho pra Bruno César e Rodrigo Goiano!
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3: 17 horas e 8 minutos.
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2: Olha o arrocha.

0: Rocha, Zé e Cabe Thiago.
1: Valeu, Israel Novaes.
0: Bom demais.
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2: 17:28.
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1: O sertanejo universitário, os clássicos e, claro, tudo aquilo do sertanejo rolando aqui na Arena na edição do programa de hoje. O programa continua.
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0: salva de palmas, meu amigo Gustavo Lima.
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0: Obrigado, gente. Valeu demais.
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2: É, eu também tô curtindo com você essa linda canção aqui no Arena Sertaneja. Obrigado pela audiência, onde quer que você esteja aqui curtindo o nosso programa.
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3: 17 horas e 45 minutos.
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0: 17h55.
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4: Olá, minha gente! Alô, comadre! Alô, compadre! Ótima terça-feira pra todo mundo, hein? Eu sou o Kleber Salles, estou chegando... Tô chegando para te fazer companhia em mais uma edição aqui do nosso Onda Sertaneja. Hoje, terça-feira, dia 7 de julho de 2026, e a partir de agora a gente vai trazer aqui as melhores músicas, os clássicos sertanejos, do jeito que o povão gosta, né? É, aqui a gente toca só as músicas que o povão curte mesmo de verdade, no nosso Onda Sertaneja. E as duplas sertanejas, né, marcaram época, os grandes talentos da nossa música sertaneja raiz. Então seja muito bem-vindo, seja muito bem-vinda. Onda Sertaneja já tá no ar e para começar tem o Barreirito Morto por Dentro, a nossa primeirinha de hoje aqui para você que nos acompanha, hein? Eita, nós, essa aqui é demais, rapaz. Essa é pro coração bater mais forte.

0: 18 horas, em ponto.
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4: Olá, minha gente! Alô, comadre! Alô, compadre! Ótima terça-feira pra todo mundo, hein? Eu sou o Kleber Zale, estou chegando... Tô chegando para te fazer companhia em mais uma edição aqui do nosso Onda Sertaneja. Hoje, terça-feira, dia 7 de julho de 2026, e a partir de agora a gente vai trazer aqui as melhores músicas, os clássicos sertanejos, do jeito que o povão gosta, né? É, aqui a gente toca só as músicas que o povão curte mesmo de verdade, no nosso Onda Sertaneja. E as duplas sertanejas, né, que marcaram época, os grandes talentos da nossa música sertaneja raiz. Então seja muito bem-vindo, seja muito bem-vinda. Onda Sertaneja já tá no ar, e para começar, tem o Barreirito, Morto por Dentro, a nossa primeirinha de hoje aqui, para você que nos acompanha, hein? Eita, nós, essa aqui é demais, rapaz, essa é pro coração bater mais forte.

aí o João Mulato e Douradinho no nosso Onda Sertaneja, rapaz. Amores que tive na nossa terça-feira. Muito obrigado a você pela companhia, pela audiência. E vamos seguindo em frente aqui com Onda Sertaneja, né? Você que está na estrada ouvindo nós aí, você que está acompanhando o nosso programa na luta, aí na lavoura. Alô, minha amiga, meu amigo aí no campo, né? Você, homem do campo, obrigado pela companhia, pela audiência. Vamos nessa, tem mais moda boa chegando por aqui. João Mulato e Douradinho. Pequena só no tamanho.

0: Palmeira e Biá, Nova Flor, fechando aqui o primeiro bloco do Onda Sertaneja. É, rapaz, só as mais tocadas, as mais belas canções sertanejas passando por aqui. Vamos pro intervalo, já já a gente tá de volta, né? Meu amigo Galinho Brasilino, vamos tomar um cafezinho, daqui a pouquinho a gente tá voltando por aqui.
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2: 18:24.
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2: 18:26.
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3: É, rapaz, é o nosso Onda Sertaneja, o programa que toca as melhores músicas e, claro, você sempre em primeiro lugar por aqui, ouvindo os clássicos sertanejos com a gente, né? Agora vamos com Silveira e Barrinha, bora lá? Silveira e Barrinha com Morena Bonita. É o sucesso que abre o segundo bloco de hoje aqui do nosso Onda Sertaneja, hein? Uma excelente terça para todo mundo. Aô, moda boa!

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1: Quem é que não sabe o que é carreteiro? É uma gente simpática e que ganha o pão no duro. Olha aí, trio Carreteiros do Brasil, cantando Sul de Minas.

Carreteiros do Brasil, sul de Minas. Eita, nós tá falando da minha terra, então, hein? Sul de Minas Gerais, né? Tião Carreiro e Paraíso com Sombra do Desengano, aqui no Onda Sertaneja. Vamos lá com Trio Parada Dura, agora na sequência aqui desta terça-feira da nossa programação, né? Endereço da Felicidade. O nosso Onda Sertaneja tocando e valorizando as canções da nossa terra, viu? Eita, é uma maixonada mais bonita do que a outra.

0: Coração de Pedra Bruta, trio Parada Dura, aqui no nosso Onda Sertaneja, finalizando a primeira hora do programa de hoje, hein? Ah, rapaz, daqui a pouco a gente tá de volta com mais músicas, mais moda bonita, no nosso programa mais ouvido, né? Só as mais chonadas, as mais belas canções do sertão, você ouve com a gente aqui. O sonzão da viola da música raiz volta já já.
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2: 18 horas e 54 minutos.
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0: É, rapaz, é o nosso Onda Sertaneja com o melhor da música para você curtir com a gente, né? As melhores estão aqui no nosso Onda Sertaneja. E agora vamos com Christian e Ralph. Ah, rapaz, essa música aqui é uma das minhas preferidas, viu? Sabe que essa música é do Jorge Vercillo, né? Antes do Jorge Vercillo estourar na MPB, ele compunha várias, né? Compôs várias canções. E essa aqui, ele acabou dando pro Christian Ralph gravar e virou um grande sucesso da música sertaneja, do sertanejo romântico, né? Sensível demais.

Delmir e Delmon, escuta minha canção. Oh, e nós escutamos a canção deles aqui, né? No nosso Onda Sertaneja, Davi Félix com Anjo Loiro passou por aqui também. No programa mais chonado do rádio, o nosso Onda Sertaneja. Agora tem o Zé Fortuna e o Pitangueira na continuação dessa sequência aqui, né? Com Paineira Velha e o João Carreiro com Casinha Verde. Essa música é bonita do João Carreiro, hein? Vamos curtir aqui na melhor rádio, as mais bonitas do sertão pra você. O melhor da música sertaneja raiz.

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1: Zé Fortuna e Pitangueira, meu ponteado, rapaz, mais uma música que valoriza aí o som bonito da viola, né? E bota maravilhoso, bota bonito nisso, o som da viola caipira, da viola sertaneja, né? Ah, rapaz, pena que eu não sei tocar viola, viu? É uma pena. Um abraço para todos os violeiros que estão ouvindo nós aí, se você é bom na viola, grande abraço, ótima terça para você, viu? Já já que a gente volta, hein?
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3: 19 horas e 21 minutos.
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1: É, de volta aqui com as melhores músicas sertanejas e vamos partindo para o último bloco, nossa última sequência de hoje do melhor programa de música sertaneja raiz do rádio. Sérgio Reis com Pinga em Mim. Vamos lá então, o Sérgio vai cantar para nós agora, hein? Sérgio Reis abrindo aqui o quarto e último bloco do Onda Sertaneja de hoje. Forrozinho, hein? Forrozinho para nós dançar aqui. Eita, nós, se nessa casa tem goteira, pinga de nós.

Henrique Juliano e Marília Mendonça. É, Flor e o Beija-Flor. Essa foi a primeira música que eu escutei na voz da Marília Mendonça. Eu falei, essa mulher canta muito. Já de cara a gente já se apaixonou pela voz de Marília Mendonça, né? Gino e Geno também passou por aqui com Ela Chorou de Amor. E agora vamos com as últimas de hoje do nosso programa, né? Com Rolando Boldrin e Almir Sater Chalana, Milionário José Rico, Nenhuma Esperança. E a gente fecha com Lady Laura Saco de Ouro, nosso Onda Sertaneja dessa terça-feira.

0: Caetano Erba e Paraí aqui no nosso Onda Sertaneja, né? Tinha falado Lady Laura, mas não, né? O Caetano Erba e Paraí, né? É, com o Saco de Ouro, fechando aqui o nosso programa desta terça-feira. Gente, um grande abraço aqui do seu amigo Kleber Salles e amanhã tem mais moda sertaneja raiz, mais moda sertaneja das antigas aqui para nós compartilhar, para a gente curtir juntos e através das ondas do rádio, né, a gente viver esse momento especial. Até lá, turma! Tchau, tchau!
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0: 19h56.
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0: Dezenove horas e 57 minutos.
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0: Horas em ponto.
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0: Horas e 4 minutos.
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0: Horas e 6 minutos.
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0: Horas e 12 minutos.
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0: Horas e 14 minutos.
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0: horas e 16 minutos.
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0: Horas e 18 minutos.
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0: 20 horas e 19 minutos.
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0: Vinte horas e 20 minutos.
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0: Horas e 22 minutos.
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1: Horas e 24 minutos.
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1: Horas e 28 minutos.
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2: Horas e 31 minutos.
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2: Horas e 37 minutos.
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2: Horas e 38 minutos.
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2: Horas e 41 minutos.
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2: Horas e 42 minutos.
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2: Horas e 43 minutos.
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2: Vinte horas e 45 minutos.
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2: Horas e 46 minutos.
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1: 20 horas e 46 minutos. 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
2: Horas e 48 minutos.
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2: Horas e 52 minutos.
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2: Horas 55 minutos.
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